0: 10:05.
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Bom dia! Começando mais um Comunidade Esportiva aqui na Rádio Com, são 10 horas e 6 minutos, quarta-feira, dia 23 de setembro de 2026, começando mais um programa aqui no 104.5 FM, também nas rádios online, no site radiocom.org.br, também no nosso aplicativo próprio, Radiocom 104.5, que está disponível para celulares Android. A gente também está em live no Facebook e no YouTube, nossas lives nas redes sociais, com imagens aqui direto do estúdio da Rádio Com e que ficam disponíveis na íntegra para quem quiser nos assistir. Logo após o final do programa, só acessar nosso canal do YouTube, Rádio Com Pelotas. Lá tem na íntegra todos os do Comunidade Esportiva, Edição da Manhã, Contraponto e todos os outros programas que compõem a grade da Rádio Com durante toda a semana. A gente teve aí uma manhã com alguns problemas de energia aqui no centro, acho que não deve ter sido somente aqui no prédio onde estamos localizados, mas acabou não ocorrendo o Edição da Manhã. A gente chegou aí desde o início da manhã já sem luz aqui no estúdio da Rádio Com, mas lá por volta das 9h30 a luz voltou. Já para próximas 10 horas a internet voltou também, então conseguimos aí a tempo de transmitir o Comunidade Esportiva desta quarta-feira. Então já está tudo de volta, tentando voltar ao normal, depois de aí, claro, a cidade ainda está se recuperando da tempestade da segunda-feira de madrugada, a madrugada de segunda-feira. A falta de luz aqui na rádio é o de menos, né? Porque tem diversas regiões da cidade que foram atingidas profundamente, de casas que foram perdidas, mas tentando aí se erguer após um evento climático extremo aqui em Pelotas. Temperatura desta terça-feira, 12 graus, é a temperatura do momento, sensação térmica aí também de 12 graus. Umidade relativa do ar em 60%. Estou tendo que olhar pelo celular porque o Laboratório de Agrometeorologia da Embrapa, que é geralmente o que traz os dados em tempo real aqui em Pelotas, segue fora do ar, já estava fora do ar ontem, muito provavelmente por causa da tempestade que atingiu aqui a cidade. Então aí nesta terça-feira, 12 graus, chegando até no máximo de 15. Ainda não sobe muito a temperatura. A umidade bem baixa, então tempo seco, dia de tempo seco, tempo nublado aqui em Pelotas. Os trabalhos técnicos nesta terça-feira de Alexandre Salóis, aqui do meu lado no estúdio, o Gustavo Oliveira, o André Amaral, e de volta após ontem, na segunda-feira não estava aqui com a gente, já não estaria, não ia estar com a gente por causa da falta de luz. Ontem estava

0: do departamento médico, agora de volta aqui com a gente, Caldenei Gomes, que estava de aniversário ontem, né, Alexandre?
1: Feliz aniversário, feliz aniversário,
0: parabéns pra você. Caldenei Gomes, bom dia.
2: Bom dia, obrigado pela homenagem. Meio desafinado, Alexandre.
3: Ah, não, mas aí, azar.
2: Tá bem. Mas, de volta, né? Ainda tentando, neste momento de retomada, né? De busca de retomada da normalidade em Pelotas, após o temporal, né? Com muitos estragos na noite, né? Na passagem de domingo para segunda-feira. Destaques esportivos, né? Hoje a dupla Brapel de volta a campo, na luta por classificação à próxima fase da Série A2 do Campeonato Gaúcho, o Brasil em casa contra o Glória de Vacaria e também aguardando pelo resultado do julgamento que será sexta-feira. E o Pelotas tentando fazer a sua parte dentro do campo, né? No jogo contra o Gramadense, ambos jogando às 15 horas. Então, uma tarde aí de importância para a dupla Brapel dentro do campo tentar encaminhar, né, uma condição mais favorável nesta reta final da fase de classificação da divisão de acesso.
0: André Amaral, bom dia.
4: Bom dia, Leonardo, bom dia, Gustavo, Alexandre, bom dia especial para o Caldenei Gomes, nosso decano, aniversariante de ontem, né? Eu não estava aqui, mas, e não deu para
0: aniversário, veio junto com, né, a primavera.
2: E um aniversário diferente, né? Acho que pela primeira vez, recuperação ali, no departamento médico, como disse.
0: Nunca tinha ficado doente no aniversário?
2: Acho que não.
4: E uma, uma ressaca triste para nós aqui, né? No estado, aqui em Pelotas, especialmente do que ocorreu, né?
2: Ah, sim.
4: Na madrugada de segunda-feira, que a gente ainda está, né, se recuperando. Uns melhores, outros piores, né, em situação pior. E um bom dia também a todos aqueles que nos acompanham aqui no Comunidade Esportiva nessa manhã de quarta-feira. Claro, além do destaque de hoje, os jogos da dupla Brapel, mas também eu também trago um destaque, que é essa notícia, esse fato, né, que a nova regra de estrangeiros no futebol brasileiro, né, que vai ter uma, gradualmente vai mudar, hoje são 9, pode ter quantos estrangeiros quiser, né, o time, mas para assinar a súmula são 9 hoje, né. Aí a previsão é de 8 o ano que vem e até 2030 que sejam no máximo 5 estrangeiros a poder constar na súmula da partida. Isso é uma boa discussão, né? Até tem um levantamento no Globo Esporte, no GE, dos times que tem estrangeiros no seu elenco. Eu acho que quase todos, na verdade, né? Mas o que tem mais é o Atlético Paranaense, com 11 estrangeiros, né? E é principalmente da América do Sul aqui, né? Mas é uma discussão boa, né, de se fazer.
0: É verdade. Gustavo Oliveira, bom dia.
5: Bom dia, Leonardo. Bom dia, André, o Caldenei, o Alexandre, toda a nossa audiência. Meu destaque fica para o novo treinador do Internacional, que o Inter busca um novo treinador. E notícias que vêm nessa manhã é de que Eduardo Batista já vai treinar esta tarde o Internacional.
0: Ué?
5: Acabei de ver as informações de setoristas do Inter. E nesta tarde o Eduardo Batista já chega ao Beira-Rio, já treina o Inter. Temos muito o que conversar sobre. É um treinador que vem em baixa na carreira há muito tempo e vem chutado do Criciúma, a torcida do Criciúma odiando ele. E ele vem para uma missão de salvar o Inter aí de uma segunda divisão, que eu acho muito improvável. Não gostei da escolha, mas é uma discussão que temos que fazer no programa.
0: É, um treinador com poucos times grandes no currículo.
5: Foi só
0: no
5: início da carreira dele, né? Que ele pegou times grandes.
0: É, o Fluminense e o Palmeiras.
5: Palmeiras, que foi onde ele teve o maior destaque por conta de uma coletiva dele.
4: E filho do Nelson Batista, não é, Caldeirinho?
0: É,
4: que é professora não grata no Beira-Rio, né?
2: Sim, porque ele foi contratado pelo Inter, também num momento difícil do Inter, não tanto quanto agora, né? De risco de rebaixamento, mas era um momento que o Inter não ganhava título e o Grêmio tinha, né, o domínio do futebol gaúcho, também nacional. Isso foi em 96. O Nelsinho Batista foi contratado pelo Inter como treinador que havia sido campeão brasileiro pelo Corinthians e tinha tido outros títulos importantes ao longo da carreira. E chegou como alguém com prestígio, né? E aí ficou pouco tempo no Inter e saiu dizendo que estava saindo do Inter para treinar um time grande. Que era o Corinthians na época, né? E passou a ser um treinador muito criticado no Rio Grande do Sul pelo lado colorado, né? Eu acho que o Nelson Batista é o tipo do cara que, depois a gente fala mais, né? Mas que não serve nem para a Série B.
4: O Eduardo Batista.
2: O pai dele não, o pai dele fez uma trajetória vitoriosa no futebol. Mas o Eduardo acho que não serve nem para a Série B.
0: É, ele serve.
2: Eu acho que
0: se
2: ele
0: manter,
2: vem para fazer essa transição. Né?
0: Eu começar
2: de um time de A para a Série B.
3: Time grande também pegar o Inter, né? Será que os jogadores vão. Sabe que tem isso aí, né?
0: Eu acho que é para se acostumar.
2: Eu acho que até a questão não é tanto o jogador, a questão ela é mais externa. Quando o treinador não tem prestígio, ele já chega sob desconfiança. E com isso, o torcedor naturalmente não tem paciência. Quer dizer, ele assume um time dentro de um cenário muito adverso. Né?
5: A direção do Inter conseguiu deixar 100% dos torcedores satisfeitos. Porque todos os nomes que ventilava, uma parte gostava, outra parte não gostava. Eles conseguiram escolher
0: um que ninguém gosta
5: e satisfaz todo mundo. É
2: unanimidade.
5: É um negócio impressionante.
2: É, obteve unanimidade, coisa rara no futebol, né?
5: É impressionante. O Alessandro Barcelos se supera a cada dia.
0: É impressionante mesmo. Alexandre Salóis, bom dia. Destaque do programa de hoje.
3: Bom dia, pessoal. Pessoal que nos acompanha também. Estou meio por fora aí, estou com dificuldade de ler notícias. Aí chega na rádio para se inteirar e também estamos sem energia. Mas então eu vou destacar aí que hoje tem jogo da dupla Brapel, o Brasil tentando grandes possibilidades, né, de entrar no G8 ali. E o Lobão basicamente para cumprir tabela, né? É, se espera aí com a resolução do que vai ser decidido do Brapel. Perda de pontos, né? Então, joguinho aí só pra ver, porque tem que comentar também, né, depois, porque jogos ruins. Esse é o meu destaque aí.
4: Não voltou a luz lá na
3: 7 a 10 dias.
4: Ah, continua aquela previsão?
3: É. Nem mexeram em nada ainda, nem um poste.
0: Nem
3: nada.
0: Chegaram lá na Navegantes.
3: Não mexeram em nada.
4: Nem alguma fase, alguma coisa?
3: Não. Nada. Não mexer nada, André. Tá.
0: Que situação.
4: O Roger, você sabe se voltou? Acho que não também.
3: Sem,
4: né?
3: Luz também, o Roger.
2: Eu acho que não. Não.
0: Eu até entrei em contato com o Roger hoje, quando a gente chegou aqui, até por questão de ter faltado energia, e não chegou a mensagem. Então tá sem luz, o Roger também.
4: Sem internet, eu sei que ele tá, né? Porque,
0: E se tá sem internet, se tá sem luz, tá sem internet.
3: Aquele reloginho que fica, né? Aquilo é que não chega, né?
0: É nosso.
3: Tem que aprender.
4: E tem um pauzinho.
0: O reloginho é porque a gente tá sem internet.
3: Tá.
4: Um pauzinho é que não chegou no outro.
0: É,
4: né?
0: O outro tá sem internet. Os dois é que tá todo mundo com internet. E aí a azulzinha é porque viu.
3: Ah, não, esse aí eu sei.
4: Não, mas tem gente que não deixa.
0: Tem gente que tem
4: essa visualização do azulzinho aí.
3: Eu nem enxergo o celular.
0: É verdade.
3: Nem enxergo. Léo,
5: só uma informação aqui rapidinho, que saiu na ESPN Brasil e reforça.
0: Agora.
5: O Eduardo Batista não apareceu no treino do Criciúma hoje.
0: Então é ele.
5: Já viajou pra não, Porto Alegre.
2: E o mais impressionante é que o Eduardo Batista está caindo no Criciúma. Ontem o Criciúma perdeu para o Cuiabá por 2-0.
0: A sequência do Criciúma é péssima.
2: É a segunda derrota do Criciúma em jogos dentro de casa, seguidas. Né? Perdeu ontem para o Operário, né?
5: Isso.
2: E havia perdido para o Juventude. E a terceira derrota seguida na competição. De líder acabou caindo para sexto lugar. Mas ele não foi demitido ainda do Criciúma. Então o Inter vai ter que pagar a multa. Então, o técnico está caindo, mas como não foi demitido ainda, o Inter paga a multa. Tudo dá errado, né?
5: É, 600 mil reais.
0: O Caldanê, é a terceira derrota seguida e o Criciúma tem uma vitória em 10 jogos.
3: É. A sequência é o perfil de técnico.
2: Pelo menos ele não vai estranhar quando chegar no Beira-Rio, vai continuar sem vencer.
3: O perfil técnico é esse, né? 10 jogos sem ganhar. É assim que a gente.
0: Ele tava numa boa. Ele tava numa sequência muito boa no Criciúma. Eram 6 vitórias seguidas, aí empatou com o Náutico em casa e começou a decair e aí não se recuperou mais. O Criciúma, que agora já é o sexto colocado, já chegou a ser líder, né? Chegou a ser líder da competição e agora...
2: Quando enfrentou o Juventude na semana passada, disputava a liderança com o Juventude.
0: E aí não melhorou. Até o Juventude, o próprio Juventude, começou a dar uma caída. Agora é o quarto colocado. Chegou a liderança e...
3: Não é fácil.
4: Tá, mas teve um momento bom, né?
0: Não, o Eduardo Batista, depois a gente entra um pouquinho mais, para não sair do assunto da dupla Grapel, mas falando só rapidamente... O Eduardo Batista, ele tem, se não me engano, são 4 temporadas seguidas que ele fica entre quinto e sexto colocado na Série B. Ele quase lá. Quase sobe.
3: Quase
0: ele,
3: lá.
0: Ele é o cara do quase.
3: Quase lá.
0: Então a gente tem que ver se quando ele não
5: vem pra 2027 fazer o mesmo no Internacional.
3: Quase. Ou não, do rebaixamento.
2: Ele nem fica pra Série B o ano que vem.
0: Ou ele tem a possibilidade de ele não gostar de sair da série que ele tá. Então pode ser que ele consiga não cair, posso, né? Não, se ele não consegue subir, ele não consegue não cair.
5: Ele pra tentar salvar, né?
2: Não, eu acho que não fica nem até o fim da temporada, né?
5: Três derrotas seguidas aí já
2: começa. É, aí vem um. Aí eles buscam.
0: Aí vem o Lisca.
2: Uma alternativa. Não sei se é.
5: Diferença. Por isso que eu falei do Lisca pra trazer o Eduardo Batista, eu trazo o Lisca. O Lisca pelo menos é colorado, conhece.
0: Entende?
5: Eu não consigo.
2: A única vantagem de pegar esses técnicos aí sem expressão, e depois até dá pra linkar com a questão da redução do número de jogadores estrangeiros no futebol brasileiro. Mas a única, pegar esses treinadores sem expressão, que já chega contestado, a única vantagem de contratar um Lisca ou um Argel é que pelo menos eles conhecem a aldeia.
0: Exato.
2: E eles são eles têm alguns defensores na imprensa, especialmente o Lisca. É muito bem relacionado com a imprensa. E a imprensa então dá uma amenizada.
3: Não seria agora o caso, não. Então.
2: Agora com o Nelson Batista, não, todo mundo vai bater.
3: E por que não pegaram
0: o Eduardo?
2: O Eduardo,
0: com
2: o Eduardo, todo mundo vai bater.
3: Não era o caso de pegar o Lisca? Eu acho que tinha que pegar o Lisca.
2: Não resolve, ninguém vai resolver.
3: Não, mas é melhor que pegar...
2: Não, é a mesma coisa. Né? Muda muito. Só que tem este porém.
3: O cara conhece...
2: Da imprensa haverá uma tolerância maior da imprensa.
3: Ao menos inicialmente.
2: Inicialmente. O Eduardo não haverá essa tolerância.
0: É verdade. Antes da gente voltar sobre o assunto do técnico do Internacional, falando agora da rodada... Da divisão de acesso do Campeonato Gaúcho. Hoje, às 15 horas, a gente tem os jogos da dupla Grapel. Brasil enfrentando o Glória de Vacaria no Bento Freitas. E o Pelotas joga contra o Gramadense na Vila Olímpica em Gramado. Caldanei, antes da gente entrar no assunto dos jogos de hoje, a gente não ouviu a tua palavra sobre o Brapel, né?
2: Oh,
0: a gente tá curioso pra isso.
2: Primeiro não teve Brapel, né? Aliás, o Brapel já há muito tempo não existe. Enfrentamento à altura da tradição, da rivalidade, da história do Brapel. Tem sido jogos sofríveis, né? Foi assim na primeira divisão no ano passado. Foi um jogo também problemático na Copinha de 2025. E agora não teve jogo, né? Aquele evento lamentável na Boca do Lobo entra para a história como um dos piores momentos do futebol pelotense de todos os tempos. Né? É um sinal, e espero que não seja um sinal definitivo, da falência do futebol de Pelotas. Mas que não é só a questão do futebol, ali também é um reflexo da sociedade hoje em dia, de absoluta intolerância com quem pensa diferente ou se comporta de uma forma diferente. Então, pelo regulamento, e considerando os dois documentos, né, o regulamento geral e também o regulamento da competição, portanto, os regulamentos, e a súmula do jogo, não há dúvida de que o Pelotas será punido com a perda dos dois pontos do jogo, portanto, sendo considerado perdedor do jogo, e ainda com placar de 3-0. E ainda com a perda do mando de campo e de multa, que pode chegar até R$100 mil. Porém, o Tribunal da Federação Gaúcha de Futebol, que não é da Federação, ela é independente, mas do futebol gaúcho, né, que julga os processos das competições realizadas pela Federação Gaúcha de Futebol, tem um passado de incoerência, inclusive envolvendo clubes de Pelotas, que já foram punidos e acabaram não cumprindo pena, né? Não cumprindo a pena imposta. Então não sei o que dá para esperar do tribunal. Mas, considerando o que se viu no estádio, à luz do regulamento, e também observando o que foi relatado na súmula, não há dúvida de que o Pelotas foi quem deu motivo. A torcida do Pelotas, alguns torcedores do Pelotas, é que deram motivo para a suspensão do jogo. Portanto, a tendência é de punição ao clube. Mas sempre há um pé atrás com o TJD.
0: Tá certo. E aí, agora falando dos jogos de hoje, claro que o Brasil não pode contar com os três pontos do Brapel, caso aconteça a punição na sexta-feira, mas essa possibilidade pode deixar o Brasil numa situação muito boa, né, Cudê?
2: É, tem que ganhar do Glória, né? O Brasil tem o Glória e o Bagé nas duas últimas rodadas. Não é um fim de tabela dos mais complicados, né? São duas equipes em dificuldade na competição. O Gramadense é o penúltimo colocado, portanto, aliás, o Glória é o antepenúltimo colocado, lutando contra o rebaixamento, e o Bagé vem um pouquinho acima, uma posição acima do 13º. Então o Brasil tem que fazer a sua parte, ele não pode, né, contar com os três pontos do Brapel, ele tem que fazer a sua parte dentro do campo, vencer o Glória de Vacaria hoje à tarde. Da mesma forma que o Pelotas, que tem que se defender, tem que buscar argumentos para se defender no julgamento, mas de nada adianta fazer uma boa defesa no julgamento, defendendo os seus interesses, né? Se não fizer a sua parte dentro do campo. É, tem que vencer o Gramadense, que é o penúltimo colocado e que luta para não cair, né? E da mesma forma também no domingo, no jogo final, vencer o Brasil de Farroupilha. Então dentro do campo é uma outra coisa, né? E ambos precisam da vitória no jogo de hoje.
0: Mas a situação do Pelotas, Gustavo, é complicado.
4: Pior.
0: É pior, mas ainda tem que, além de precisar vencer, tem que contar com o resultado paralelo de muitos. Não, times.
2: O pior para o Pelotas, o pior de tudo, o que seria mais vexatório, além de todos os vexames que já cometeu, é ter um resultado, por mais surpreendente que seja, por mais inesperado que seja, por mais improvável que seja, por mais injusto que seja, bom no tribunal, e não ter vencido seus jogos dentro de campo.
0: É verdade.
5: Eu acho que dentro de campo talvez seja até mais difícil. É impressionante. Que vai pegar um Gramadense que, se vencer, pode sair da zona, porque o Brasil joga contra o Glória em casa, né? Que é o. A gente espera que o Chavante vença esse jogo. E se o Gramadense derrota o Pelotas em Gramado, sai da zona. E aí tem uma última partida decisiva. Então é um Gramadense que vai jogar com tudo, vai jogar para ganhar do Pelotas. E o Pelotas também não pode ficar com aquela cabeça do, né, o jogador. O treinador tem que centrar o jogador nessa partida contra o Gramadense e esquecer o Brapel. Agora passou e aí nos tribunais que vai ser resolvido.
0: Não, e não existe possibilidade, será, do time do Pelotas só largar? Achar que não tem que fazer, porque...
2: Ah, não, mas não pode. Mas não pode. Aí é isso que eu estou dizendo.
5: Aí é mais vergonha do que já está passando.
2: Quer dizer, no, no, A questão do tribunal é até não se resolve na sexta-feira, né? Porque o vai lado recurso, que não for, né, beneficiado vai apresentar recurso.
5: É, isso.
2: E ainda tem o recurso no pleno do tribunal, e se for desfavorável pode recorrer o STJD.
0: Vai ter que ser um processo
2: uma questão que se arrasta, né?
0: E vai ter que ser um processo rápido, né?
2: Até o julgamento foi marcado rápido, mas... Enfim, depois do... O campeonato não deve parar, embora até talvez quem perca vá tentar, né?
0: Porque...
2: Uma medida de efeito específico para que o campeonato pare, mas ele vai continuar. E a discussão na área jurídica também vai continuar, não vai se esgotar na sexta-feira. O Pelotas não pode largar o campeonato, ele tem que ganhar os dois jogos que restam, não tem outra saída.
0: Vai que falte um ponto só também.
2: É.
5: O advogado do Pelotas, ontem, numa entrevista, ele... contestou, né, a súmula aqui.
2: É bom, mas ele tá no papel dele. Esse aí foi o... aliás, eu gosto muito do Alexandre Bora, acho um cara muito legal, ele é um especialista da área, que trabalha para todos os clubes, não é Pelotas, né, ele é profissional, né, um cara que está sempre lá na federação para defender os clubes que o contratam como defensor. Mas ele é preparado para isso. Eu lembro que aqui ele deu uma entrevista para nós defendendo fazendo uma defesa talvez das mais complicadas dele, que foi salvar o Farroupilha naquele episódio de escalar jogadores irregulares, né? E ainda assim ele buscava argumentos, né? Pra defender o Farroupilha. O advogado é isso, né?
0: Mas é uma tarefa difícil, né?
2: Ah,
0: e até
2: sim,
0: porque se não tiver a punição pro Pelotas, não der o WO, vai dar um empate? Vai ser injusto com o time do Brasil, por exemplo.
2: Sim, não. Além da questão do julgamento, além do que...
3: Mas o Brasil não fez gol também, não é tão justo assim.
0: Mas aí teve mais um tempo inteiro pra
3: coisa. Pelotas também poderia fazer gol.
0: A culpa é da torcida do
2: mas
0: Pelotas.
2: Mas a súmula... Não, e se tiver... Isso aí é uma outra coisa. Se tiver... Não houver punição e a decisão for por um outro jogo, é um outro jogo, não é a continuidade daquele.
0: É, tem que ter outro jogo.
2: Agora, esse episódio do Brapel, a súmula ela é praticamente condenativa ao Pelotas.
0: É verdade.
5: Aí o Pelotas questiona porque não diz todos os fatos.
2: É, claro, o Pelotas vai usar esses argumentos todos, né? Mas o que é que causou a paralisação? Inclusive, a ação do torcedor do Brasil ali tentando destruir a tela, ela é posterior ao episódio que tinha parado o jogo.
5: Sim,
2: né?
5: Sim, o jogo...
0: Não, e aí tem o Pelotas mostra um rojão sendo jogado pela torcida do Brasil quando o jogo já estava parado. E eu acho que a coisa mais grave desses rojões é o rojão sendo lançado na direção dos jogadores.
2: Ninguém dava rojão pra jogar no espaço vazio, né?
0: Ele
2: tenta atingir alguém. Aquilo ali é uma arma.
0: Né? Exato.
2: É uma arma.
0: E aí... Agora,
2: e houve uma falha na segurança, assim, impressionante. Entrou antes, os rojões já estavam antes. Bom, o torcedor do Brasil não tinha como ter colocado rojões antes dentro do estádio. Né? Então, houve o arremesso de rojões dos torcedores do Brasil, quer dizer, isso entrou com os torcedores no estádio. O torcedor do Pelotas fez um estoque lá dentro, mas não é feita uma vistoria antes, em todas as dependências do estádio, então não foi feita isso, ou se foi feita, não foi...
0: Foi mal feita.
2: Mal feita, quer dizer...
0: Uma situação muito complicada que vai...
2: Bom, mas essa questão do julgamento, ela vai continuar em pauta mais um dia, e o jogo de hoje, ambos têm que vencer.
0: A tarefa do Chavante é um pouco mais... tranquila, pensando que vai enfrentar o Glória, que é um time onde penúltimo colocado.
2: Joga em casa. Vem no melhor momento, tem conquistado alguns resultados, como fez uma boa atuação no jogo anterior dentro de casa contra o Santa Cruz, então tem alguns elementos assim que dão mais esperança.
5: Querendo ou não, as duas equipes não estão desgastadas, né, fisicamente, porque
0: praticamente não jogaram.
5: Jogar é forte também, aqueles 20 minutos ali que...
4: Nem jogaram, ali não foi jogo, vi jogo, quando eu fui ver o jogo terminou.
5: Mas quando a bola tava rolando, tava horrível também, André.
2: Não.
5: Não dá nem pra considerar...
2: O jogo fosse naquele... porque foram jogados né, foram disputados.
4: Fosse
2: foram,
4: aquele padrão.
2: Se aquele padrão se mantivesse, não teria como ia escolher, por
4: menos
2: exemplo,
4: um
2: destaque.
4: Menos um.
2: Ah, não, não.
0: Destaque
2: é.
0: Coisa... pro Rafael Klein.
5: Não, destaque o torcedor que se ia se deslocar pro.
2: O
5: estádio.
2: Torcedor que se comportou.
5: É
0: verdade. É.
2: O que
0: é
2: se
0: verdade.
2: Comportou. É.
0: E o Pelotas contra o Gramadense, aí vai o problema do Pelotas, que chega pressionado.
2: É, mas já vem pressionado.
0: Mais ainda. É.
2: Mas o Gramadense também está pressionado. É. O Gramadense joga a última oportunidade de permanecer na primeira divisão.
0: É que o
2: e lembrando que o Gramadense há pouco tempo,
0: foi,
2: né?
0: Campeão da
2: campeão,
0: Copinha.
2: Né?
0: Campeão da Copinha em cima do Brasil. Mas é que a questão é que o Pelotas, além de ter a pressão de si mesmo, porque precisa, a torcida é um dos poucos times com torcida, o Gramadense não tem torcida, não tem essa pressão.
2: É, o Pelotas está pressionado, né?
5: E na última rodada, será que o Pelotas vai ter a torcida na Boca do Lobo?
2: Porque talvez, não sei nem se joga na Boca do Lobo, se pode jogar, porque tudo isso vai ser decidido, né?
0: É verdade.
2: Se jogar na Boca do Lobo e for punido, pode ser com o estádio vazio. Né?
0: Esse aí vai ser uma incógnita muito grande.
2: Ninguém sabe o que vai acontecer domingo.
0: É verdade. É. Os outros jogos realizados...
2: Aliás, tem um outro problema aí, né? No julgamento é sexta-feira, o Pelotas pode alegar que já vendeu ingresso.
0: É verdade.
2: Para o jogo no domingo, e aí, essa pena vai valer no jogo de domingo? Então tem uma série de fatores. O futuro sempre é incerto, mas aí, se tratando do que vai acontecer com o Pelotas, em especial na Série A2, qualquer coisa que se diga agora não tem nenhum sentido. Né?
5: Quando o jogo é quarta, costuma quinta-feira, né? Abrir quinta, sexta.
0: É.
5: Abrir os ingressos para a partida do final de semana, então...
0: Provavelmente vai ter vendido os ingressos, mas ele vai ter aberto o serviço. Então, os outros jogos de hoje, pela divisão de acesso, jogos que fechando aqui a rodada, a 14ª rodada, que é a penúltima rodada da segunda divisão do Campeonato Gaúcho. Às 19 horas a gente tem 4 partidas: Lajeadense contra o Veranópolis, Sportivo contra o Gaúcho de Passo Fundo na Montanha dos Vinhedos, o Passo Fundo recebendo no Vermelhão da Serra o Guarani de Venâncio Aires, Santa Cruz e Apafute. Às 19h30, União Frederiquense e Imoré, na Arena União Frederiquense em Frederico Westphalen, e Brasil de Farroupilha contra o Bagé nas Castanheiras. O Brasil hoje é o 9º colocado, o Pelotas é o 11º. O Brasil tem 18 pontos, 2 pontos atrás do 8º colocado, que é o Brasil de Farroupilha. O Pelotas tem 14 pontos, está a 6 pontos do 8º colocado. São os dois ainda com um jogo a menos que os outros times, né? Claro que ainda tem toda a função do julgamento, que aí vai ser decisivo tanto para o Brasil quanto para Pelotas. A zona de classificação hoje, o primeiro colocado é o Passo Fundo com 26 pontos, segundo o Veranópolis com 22, Sportivo de Bento Gonçalves, União Frederiquense e Santa Cruz empatados com 21 pontos em terceiro, quarto e quinto. Empatados com 20 pontos é mais um empate triplo, sexto colocado Apafute, Aimoré é o sétimo, Brasil de Farroupilha é o oitavo. Os dois últimos colocados, que estão na zona de rebaixamento, Gramadense, que enfrenta o Pelotas nesta quarta-feira, é o 15º com 9 pontos, o Lajeadense é o 16º com 5.
2: Então, o Lajeadense já está matematicamente rebaixado, né?
0: O Gramadense ainda teria um sonho, mas aí a tabela é cruel, né? Gramadense e Glória se enfrentam na última rodada, então não tem o que fazer.
2: É.
4: E o Júlio César mantém no Brasil o esquema com três zagueiros, pelo menos a provável escalação, né, que a gente tem aqui. O Léo, não sei se vai passar, mas aí é três zagueiros mesmo. Sim. Pelo menos é o que está na escalação aqui
5: Becker
4: na Hora do Sul.
5: Dumas.
4: Mancha, é o Gabriel Mancha, o Becker e o Dumas, né? E não com o TT, que fez o terceiro zagueiro. Vai jogar, mas vai jogar mais volante.
0: A provável escalação é Carlos Eduardo no gol. Os zagueiros, vocês falaram, Gabriel Mancha, Vitor Becker e Rafael Dumas. O Yuri ou o Thiago Henrique pela direita, na esquerda o Matheus Streit, meio campo TT, Vinícius e Garré. No ataque o André e o Gabriel Morbeck.
2: Não tem o Genilson suspenso, já tem uma dificuldade de jogar pelo lado direito. e com os jogadores que possivelmente ou são contados para jogar pelo lado direito, não terá essa jogada de apoio, né? Mesmo o Yuri, que é lateral, ele não é um lateral de apoio, é um lateral mais de marcação. E o Thiago Henrique ainda é de mais marcação ainda, mas eu acho que ainda joga o Yuri, né? Pelo menos esse tem o jeito do lateral, né? Tem
0: verdade.
2: Mais caquete de lateral. Esse é um problema que o Brasil vai ter que encontrar, né? De ter uma efetividade de uma jogada mais pelo lado direito. Claro que no jogo de sábado, tempo aquele transcorrido ali do Brapel, não teve jogo, né? O Brasil, inclusive, fazia uma jogada longa procurando o Morbeck e o Andrei. Ou se era para fazer aquela estratégia de bola alta, que tivesse entrado então com o Helder no lugar do Andrei, né? E pelo menos teria alguém com estatura física, com perfil para disputar uma bola na ligação direta. E não o Andrei, que é um jogador que precisa ter o espaço para a velocidade e não receber uma bola pelo alto jogando de costas para o zagueiro, né?
4: E quem é que está saindo? Está saindo alguém do meio aqui que jogou outro jogo, que começou outro jogo, né?
0: O meio campo.
2: Quem é que, no outro, no até, último, até o Brapel foi o Vinícius, o TT Vinícius e o
4: os zagueiros eram os mesmos, então?
2: No jogo...
4: No Brapel.
2: No Brapel era o mesmo time.
4: O Vitor Becker.
2: É, exatamente.
4: Foi um outro jogo.
2: No outro jogo, sim, que aí não tinha o Dumas e o TT veio para ser zagueiro e entrou o Silas no meio campo.
4: Ah, tá. É. Tá, perfeito.
0: Interrompendo aqui o assunto de Brasil, só para trazer informação anunciada agora oficialmente, né, Gustavo?
5: Anunciado, Eduardo Batista, técnico do Internacional, menos de um minuto aqui no Instagram do Inter.
2: Isso vai lembrar aquele anúncio do Flamengo, lembra? Algum tempo atrás.
0: O Valdemar.
2: Fora
0: Valdemar.
2: Valdemar.
5: O treinador de 56 anos assina contrato com o Clube do Povo até dezembro de 2026.
0: 10 jogos. O Eduardo Batista calar a boca do pessoal, mas é muito difícil.
2: É, eu acho que ele fica 6 jogos.
0: 6 aí, 4 jogos por isso.
2: É.
4: Mas, Abelão. Gente, assim, ó.
1: Tem Abelão.
0: Mais... Tem outra data FIFA ainda? Só pra gente.
5: Tem.
0: Tem?
5: Tem, acho que tem outra data FIFA.
0: Ah, não, então aí é a chance.
5: Em novembro, se não me engano.
0: Então até novembro a gente.
2: Mas o que adianta ter uma data FIFA, que são 2 semanas para treinar, se tu leva uma semana, nesse período de 2 semanas, meia semana tu levou procurando um treinador.
0: É verdade.
2: Tu já tem que ter mais ou menos encaminhado, né?
0: É, ó. 9 a 17 de novembro a data FIFA. A próxima data FIFA. Então aí entre a rodada 34, que acontece dia 4 de novembro, e a rodada 35. Então é realmente, Codenê, são 6 jogos.
2: É.
0: Aí daí sai ele e vai ter aí 4 jogos pro Inter tentar fazer alguma coisa.
5: Aí.
0: Aí já vai ter.
5: Esse jogo já vai estar.
0: Já se foi o boi com as cordas. Não, Codenê, só pra completar sobre o Brasil, eu tava olhando aqui alguns jogadores conhecidos do Glória. Tem o Gabriel Biteco, que é da dinastia Biteco. O Saulo, zagueiro do Brasil, que estava na Série D, que ficou marcado por uma falha. E aí o atacante, que aí é para a torcida para os zagueiros do Brasil se preocuparem. Alisson Mira.
2: Ah, o Alisson Mira.
0: Fez gol de falta no Brasil, pelo Brasil no ano passado.
2: O Jarro também está lá.
0: Mas tá lá.
2: Tá, mas tava machucado, porque o jogo Pelotas, na Boca do Lobo, ele estava, acho que até no Brapel que ele estava. Teve um jogo que eu estava na Boca do Lobo que ele também estava ali no pavilhão, exatamente porque não está sendo aproveitado no Glória porque está machucado.
0: E já a escalação do Pelotas para esta quarta-feira, Guilherme Medina no gol. Lucas Rian na lateral direita, os zagueiros Michel Bennett e Cristian Luca.
2: O Jeder está suspenso, foi expulso.
0: É verdade. Lateral esquerdo, Fabinho.
2: E o outro zagueiro, Júlio Nascimento, também está suspenso. Então vai ter que ter essa dupla inédita aí, né? Michel Bennett e o Cristian Luca.
0: Já no meio-campo, Lucas Huck, abrindo o meio-campo, Vitor Oliveira, Gustavo Hermel, Mauri e Jefferson Victor. No ataque, o Lucão, técnico Alessandro Telles. Time que joga, inicia o jogo contra o Gramadense nesta quarta-feira, então, jogos da dupla Brapel. pela divisão de acesso, a penúltima rodada da divisão de acesso de 2026. São 10 horas e 44 minutos. Então a gente já tem a notícia oficial do anúncio de Eduardo Batista como técnico do Inter. Não é algo que anima, né, Gustavo? A gente já falou um pouco sobre isso no início do programa.
5: Não anima nem um pouco o torcedor. Eu ainda não consegui ver os comentários da publicação aqui do Inter, porque tava muito recente. Eu abri o Instagram e tava tipo, há 11 segundos postado. Então, mas com certeza é um cara que já vem muito, muito contestado, que vai ter muita dificuldade. Nossa, 4 minutos, já quase 2 mil comentários na publicação do Inter.
0: Ah, coisa boa.
5: Do Instagram.
0: 15 para as 11, Alexandre. Vamos ao intervalo rapidinho. Daqui a pouco a gente volta com a Comunidade Esportiva. Um intervalo bem rápido, só para a gente cumprir a parte do intervalo aqui no programa. Então, já voltamos. Rapidamente.
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0: voltamos! 10 horas e 48 minutos, temperatura de 13 graus aqui em Pelotas, sensação térmica de 12 graus e a umidade relativa do ar em 58%. Agora, falando já, seguindo com o assunto que a gente terminou aqui o primeiro bloco, Eduardo Batista anunciado oficialmente pelo Internacional e não é um nome que traz muita confiança, tanto que até o Caldenei, que é o cara que mais sabe de futebol aqui nessa mesa, já deu o prognóstico.
1: Todo mundo sabe.
0: Ele já deu até o prognóstico, são...
2: Eu não sei.
0: Sei. Eu ouvi a voz do Alexandre no fundo, dizendo que não sabe.
1: Ah?
0: O Alexandre sussurrou no fundo do microfone, dizendo que ele não sabe de futebol. Ele falou, eu não sei. Mas o Eduardo Batista... Não inspira confiança nenhuma, né? Não...
1: Eu queria ver o André. A opinião, eu quero ouvir a opinião do André.
0: O André tá mais quieto.
3: O sobrenome já me deixa. Já me deixa com ranço, né? Porque eu me lembro desse episódio que o Caldenei lembrou aqui. Eu lembro, o Caldenei também mencionou. Do pai, né? O Nelson Batista, que ele estava vindo com um time grande, né?
1: É, lutando com o Corinthians.
3: E aí a gente acaba transferindo esse ranço pro filho, né? Mas assim, não, claro que não. Dá, na verdade,
0: não pode
3: não
0: pagar.
3: Não, não tem culpa.
1: Mas é, agora o pai dele foi muito maior que ele, né?
0: Não, ah, acho, com certeza.
1: É, como jogador e treinador.
3: Mas acho que não é um treinador de relevância. É evidente, não tem nenhuma relevância para o futebol brasileiro o Eduardo Batista, né? Mas eu também, nesse aspecto, né? Não que eu concorde, mas eu entendo a dificuldade do Inter de contratar algum nome.
1: Até porque são por alguns meses.
3: Nome,
1: né?
3: Exatamente, porque ninguém, um treinador para começar um ciclo o ano que vem. Não vai começar um ciclo agora.
0: É.
3: Né? Tu pegar um treinador já com um outro status.
0: Até porque não vai.
3: Conseguiria só no início do ano. Seja na Série A ou mais provavelmente não, Série B.
1: E até pode vir agora, né? Mas se não fosse final de mandato, mas também é final de mandato, não dá para esticar pro ano que vem. Porque o treinador, ele faz contrato mesmo sabendo que ele não vai cumprir o contrato. Dificilmente vai cumprir contrato
0: verdade.
1: No futebol brasileiro, mas tem a multa, né?
3: É, mas um outro, eu acho que todo treinador, os que tivessem à disposição, seria esse padrão Eduardo Batista.
1: E aí eu quero entrar
3: pra
1: no
3: vir
1: outro...
3: nesse momento, tu não sabe se tu vai para a Série A o ano que vem, ou provavelmente tu vai para a Série B. Qualquer treinador que tu tenha um outro status... Ele iria, poderia até vir para a Série B.
4: É, o problema
3: mas
4: é que
3: seria
4: Batista
3: no início
4: do
3: uma...
4: O Eduardo Batista não vai ficar nem para a Série A nem para a Série B. Eu tenho certeza disso. Não vai ficar.
1: Até linkando com o que o André falou antes da redução dessa. Anúncio de uma redução gradativa no número de estrangeiros. Esse modismo, né? Essa invasão, não que ela seja ruim, mas ela não é totalmente positiva de treinadores estrangeiros, acabou

0: esgotando o mercado de treinadores ascendentes.
1: É verdade.
0: É um pessoal que está para trabalhar na Série A. Hoje não tem treinador ascendendo da Série B ou subindo nos clubes, sendo aproveitados num plano de carreira dentro dos clubes para assumir os times da Série A. Porque esse espaço todo ele está ocupado por treinadores estrangeiros. E eu repito, não que seja negativo, porque vieram treinadores estrangeiros de alto nível que acrescentaram muito no futebol brasileiro. Mas a maioria são de treinadores comuns, que vieram de fora e que...
2: Ou até ruins ou fracos.
0: E que fecharam esse espaço de ascensão. Sempre tinha treinador ascendendo no futebol brasileiro para ser contratado nessas emergências. Agora não tem mais.
1: O Felipe Luiz...
2: Pessoal, dá para levar.
0: Mas o Felipe Luiz é aquela exceção já começando lá em cima.
1: É,
0: né?
1: Que ele já começou
0: no alto padrão.
2: Pode se levar para a revelação de jovens.
0: Porque esses treinadores
2: atletas,
0: estão se destacando na Série B.
1: Os jovens atletas vão embora.
0: Esses treinadores estão se destacando na
2: mediano.
0: Série B. Eu não sei se eles estão prontos. Parece não estar prontos para a Série A. Não está vendo esse curso natural na progressão da carreira dos
1: treinadores. Eu pensei numa possibilidade que pode deixar o Eduardo Batista no cargo no ano que vem. Que é o... Caiu, mas foi o Guerreiro. Que é 4 vitórias, 3 empates, 3 derrotas. É 60% de aproveitamento.
2: Não... A guinada seria fora
1: não,
2: de...
1: Não é o suficiente pra ficar. Vai cair com isso aí. Com 60% de aproveitamento. Mas é melhor do que já tava.
0: Não sei.
3: Acho que ele fica. Já vem com uma reprovação muito grande.
0: Se cair, não tem. É. Até porque uma nova direção não vai querer pegar... Não vai querer nenhum vínculo. Uma nova gestão não vai querer nenhum vínculo com essa gestão totalmente fracassada.
2: O Grêmio fez essa coisa.
0: Mas o Grêmio foi a continuidade. O Grêmio foi um caso raríssimo que só aconteceria com o Grêmio. Foi rebaixado. Porque o Grêmio lida muito bem com as suas crises.
1: O Grêmio foi rebaixado com o Romildo.
0: O Inter é um clube dramático. O Inter é um clube dramático. Ele pega as derrotas e potencializa e não dá o devido valor às vitórias. O Grêmio não, o Grêmio lida muito bem com essa questão de supervalorizar as vitórias. E eu acho que está certo.
2: Ou a maior vitória de todos os tempos.
0: E pegar e saber administrar bem as derrotas, os fracassos. O que aconteceu no rebaixamento do Grêmio em 2021? O presidente Romildo Bozão foi para entrevista coletiva e disse que não era terra arrasada. Um clube do tamanho do Grêmio cair é terra arrasada. Mas ele disse que não era terra arrasada, manteve o responsável pelo futebol, o Denis Abraão, e manteve o técnico
2: Mancini. Pareceu um revés assim.
0: É, foi uma coisa normal. Ele deu essa conotação de normalidade no Grêmio. Né? Ele deu essa noção de normalidade. E isso só ocorreria no Grêmio. Que sabe lidar com as crises.
1: Porque existe a coisa,
0: o Grêmio tem algumas coisas que o Inter não consegue fazer. É valorizar as vitórias, construir ídolos, respeitar ídolos e administrar bem os fracassos.
1: É verdade.
0: O Inter não. O Inter não sabe valorizar as vitórias, não sabe preservar ídolos e não sabe
2: Uma coisa que sintetiza, pessoal, muito é aquele jogador razoável que foi o Tcheco, que virou um semi-ídolo no Grêmio, sim, porque... Não tem cabimento, né?
1: E aí o Tcheco virou um semi-ídolo e o Alan Patrick, que...
2: É um Tcheco melhor que o Tcheco.
1: É um Tcheco melhor que o Tcheco hoje, provavelmente quando cair vai ser...
0: Vai virar...
1: Um persona não grato. O Edenilson, que é praticamente a mesma coisa...
2: Foi muito bem na época do Inter.
1: É o fracasso em pessoa na vida do Colorado. Então eu acho que
0: O Grêmio caiu 3 vezes, voltou para a primeira divisão e seguiu a sua história. O Inter ainda vive o trauma de um rebaixamento há 10 anos atrás.
1: É verdade.
0: O rebaixamento de 10 anos atrás continua perseguindo o Inter. É aquele
1: até
0: troço.
1: Quando estava bem, até quando era ia para...
0: Não ganhou mais nada depois que caiu.
1: Exato.
0: Virou um clube pequeno depois que caiu.
1: Mesmo quando disputou.
2: O Inter tinha. Você não acha que o Inter tem.
4: Eu não esperei.
0: Então. Mas o Grêmio.
2: Pô, André.
4: Eu não supero a segunda divisão.
0: E o Grêmio caiu em 2021, com um time que não era pra cair, teve tanto problema que acabou caindo. E ninguém lembra que o Grêmio caiu em 2021.
1: É verdade.
0: Ninguém mais lembra.
2: Eu lembro só de ser chatíssimo ver os jogos da Série B.
0: Tem um outro exemplo para demonstrar
1: logo
0: isso.
1: Tu pega
0: o Grêmio campeão da Libertadores de 1995. qualquer torcedor do Grêmio aí lembra da escalação, mesmo quem não viu o título. Para o Inter, o time de 2010 é esquecido.
1: É verdade.
0: O time de 2010 do Inter é esquecido. Não, o de 2006 só não foi esquecido porque foi campeão mundial. Porque senão teria sido esquecido também.
2: Será que é algo do...
0: Vou pergunta aí, faz uma pesquisa aí se os caras lembram. Não lembram.
4: Não, eu lembro do título, tá, não me lembro bem da escalação.
0: Então,
4: o
0: André hoje tá lendo, o André hoje
4: da escalação.
0: É isso.
4: A escalação, não, mas, cara, eu acho que essa Grêmio, o Grêmio do Inter, porque o Grêmio frequentou mais a Série B, né?
2: O Alisson?
1: É? Não, do Grêmio, o Alisson.
2: Ah, não sei.
1: Renan no gol.
2: Renan.
0: Que virou depois um
1: frangueiro. Ney na lateral direita.
0: Que ninguém quer lembrar dele no Inter.
1: O Ney também, ninguém queria lembrar do Ney. Agora ele tá falando de
4: 2010.
1: É. Bolívar e Índio. Kleber. Boa,
0: zaga. O Bolívar e o Índio ainda são lembrados porque eles vêm remanescentes do título anterior.
1: Kleber.
2: Ah, não, Kleber. Bom lateral, né?
0: Sandro.
2: Será que não servia o Kleber aí hoje?
1: Sandro, volante. Pinha Azul, Tinga.
2: Pá! Coisa boa, hein?
1: D'Alessandro.
2: Pá!
1: E aí, Juliano e
0: Tyson e o Alexandre. Aí, depois era odiado no Brasil.
1: Vai tendo mudança
2: time
1: aí,
2: bom,
1: né?
2: Pô, comparado ao que se tem hoje.
4: Eu acho que...
0: O José Luiz Moraes que... lembra que nessa questão da ascensão dos treinadores, a única exceção é o Marcão, né? Que é um cara também profissional de carreira, auxiliar técnico lá no Fluminense, e que agora tem a oportunidade de assumir até o final do ano como técnico efetivo, mas não sei se fica para o ano que vem.
1: É, ele pode voltar a ser técnico, ser auxiliar.
0: Eu até não sei qual é o plano dele, mas o Marcão é uma exceção em todos os sentidos, inclusive um raro treinador negro no futebol brasileiro.
1: É verdade.
0: Há poucos dias ele deu uma declaração muito interessante, ele disse que o futebol brasileiro confia no negro para a força física, como atleta, mas não confia no negro para pensar as estratégias do jogo. E é exatamente isso.
1: Eu acho que não só no futebol brasileiro, acho que é uma coisa no futebol
0: mas
1: em geral.
0: Mas principalmente no futebol brasileiro.
1: Porque
2: são
1: poucos treinadores negros.
2: A gente vê poucos assim, né?
1: Até na Europa mesmo.
2: Racismo.
1: Claro que
0: ele é bom para praticar.
2: Pertinente
0: para ser o
2: comentário.
0: O executor. Mas não... Aliás, quem vai executar, né, lá dentro do campo, mas não para planejar. Né?
1: É. Não, um pouco uma exceção seria o Company na Europa?
0: Sim.
1: Que vem na minha cabeça agora é o Company. E aí é o treinador de ponta, de um dos melhores times do mundo, mas são um dos poucos. 11 horas, comunidade esportiva ficando por aqui. Daqui a pouquinho o contraponto com a Clarissa Henning e com o André Amaral. A gente volta amanhã, se tudo der certo, se a série deixar.
2: É método de rezar, né?
1: É, não,
2: torcer.
1: Não vamos confirmar. A edição da manhã não deu pra confirmar que a gente já teve problema com a luz hoje. Mas a princípio estaremos com luz amanhã, então voltaremos aqui no Comunidade Esportiva. Bom dia a todos e até amanhã. Tchau, tchau.

0: 11:06.
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0: Sejam todos bem-vindos ao Contraponto de hoje, dia 23 de setembro, quarta-feira. Agora são 11 horas mais 8 minutos. Falando aqui dos estúdios da Rádio Com Pelotas, eu, Clarissa Henning, acompanhada na técnica do Alexandre Salóis. Bom dia, Alexandre. João Miguel Bueno está fazendo os cards para a gente. Hoje de casa tivemos uma queda de luz de manhã, aí, a primeira parte da manhã, né? Então aí reorganizamos a equipe. O João Miguel Bueno de casa, a Milena está com problema ainda, decorrência do temporal. A Milena ainda está sem internet, que também é a nossa parceira aí, segura com a gente o jornalismo aqui da Rádio Com Pelotas. Mais cedo, estava aí Augusto.
1: Gustavo.
0: Gustavo Oliveira. Um dia eu acerto, Gustavo. Gustavo, sempre confundo Augusto, Gustavo e tem mais um.
2: Otávio.
0: É, esses três é um horror. Até decorar é morte. Tico e Teco aqui não se dão. É, e aqui no estúdio, então, o Caldenei Gomes, que teve por aí mais cedo, acabei de vê-lo, fez aniversário ontem, não tinha visto o Caldenei ainda. Fez parabéns para ele agora, muitos anos de vida. E o Léo Cardoso, aqui na escondidinho aqui no estúdio, daqui a pouquinho mais ele entra. André Amaral, bom dia.
3: Bom dia, Clarissa. Bom dia, Leonardo, Alexandre e todos aqueles que nos acompanham nessa manhã de quarta-feira aqui no Contraponto, né? Ainda, né? Vendo a cidade, ainda de ressaca a cidade, né? De tudo que ocorreu, né? O município contabilizando, né?
0: Ainda.
3: Os danos, né? Tudo que aconteceu, né? E tomara que volte tudo ao normal. 22 mil residências ainda, segundo a CE Equatorial, um pouquinho mais de 22 mil, sem energia elétrica, né? Na manhã dessa quarta-feira, né? O Alexandre diz que lá onde ele mora vai demorar de 5 a 7 dias, né? Que transtorno, né?
0: Para as pessoas. 7 dias, por quê?
3: Sem energia. É uma previsão.
0: A gente entrevistou o Marrone ontem, ele, pelo menos, foi o que o Marrone disse, que a última ETA.
3: Estou falando da energia elétrica.
0: Sim, pois é, mas ainda assim, né? A Sinote ainda não voltou.
3: Duas ainda, né? Duas ainda que ainda faltam.
0: São Gonçalo vai ser a última a voltar. São Gonçalo, estava comentando ontem. Que a princípio seria a última a voltar, levaria ainda 2 dias, pelo menos, a luz lá. Mas uma semana ainda?
3: É o Alexandre, a previsão do Navegantes lá.
0: Nossa, mãe.
3: É, o Roger, que é ali na Berchon, pertinho da avenida, tá sem luz ainda, né?
0: O Roger tá sem luz ainda?
3: Sem luz, sem internet. Oh, não consigo nem me comunicar com ele. O Léo também tentou.
0: E não conseguiu.
3: E não tem ainda. Ali no. Ali no final da JK, minhas irmãs moram ali no final do canal do Pepino e da 13 de maio, em aqueles condomínios ali, Simão Bolívar e outros.
0: Uhum.
3: Ali tinha. A luz voltou numa fase só. Ontem de noite, eu acho.
0: Barbaridade, tá louco.
3: Tá muito difícil.
0: A nossa entrevista de hoje é justamente. Pega justamente esses efeitos, né? Nós vamos conversar com a secretária de Educação, a Vitória Feldens, porque as escolas de Pelotas também estão assim, né? A Secretaria de Educação instruiu que as escolas. Voltem, né? Mas à medida do possível. Então, tem escola sem luz, escola que ainda está sem água, sem internet. Então, é o tipo de ambiente onde fica muito difícil. E pensando também nos funcionários, né? Alunos e funcionários que têm essas casas, uma parte deles teve as casas atingidas, né? Justamente por esses efeitos. Então, vamos conversar com a secretária sobre essa volta, como é que as famílias vão se orientando, né? Para saber quando que a escola retorna ou não retorna para o seu filho ou onde trabalha, né? Então, vamos conversar com a Vitória Feldens daqui a pouquinho mais, às 11h30. Também hoje, quarta-feira, é dia de comentário do Manuel Porto Júnior, ele que é coordenador de ação do Sinasep, Seção IFSul, participa com a gente toda quarta-feira fazendo comentário sobre políticas educacionais. Também hoje recebemos a Francisca Jesus, a Chica, ela que é a presidenta do CONDIM, Conselho Municipal dos Direitos da Mulher, participa com a gente toda quarta-feira também, trazendo aí as demandas das periferias de Pelotas. Além disso, a gente vai com notícias aqui da cidade. Vamos com os destaques. André Amaral.
3: O primeiro destaque é que, depois do levantamento que está sendo feito, né, Simões Lopes, Dunas e Navegantes concentram atendimentos a famílias atingidas na cidade. Foram as regiões da cidade mais atingidas, né, pelo esse evento extremo, né? E outro destaque é remoção de troncos caídos pode ser solicitada por WhatsApp. Mais de 1000 árvores tombaram ou foram danificadas nas zonas urbana e rural, e a Secretaria de Qualidade Ambiental anuncia um plano de reposição. Sobre a água, Larissa, abastecimento de água deve ser ampliado até o fim da tarde de hoje. Com a ETA Santa Bárbara em operação plena e a Sinote recuperando a pressão, o Sanep pede que moradores já abastecidos usem a água só para o essencial. Não desperdiçar por enquanto.
0: Muito bem. 11 horas mais 15 minutos. Vamos então com o boletim da edição da manhã. Léo Cardoso, bom dia.
2: Bom dia, Clarissa. Bom dia, André. Bom dia, Alexandre. Bom dia a todos os ouvintes que nos acompanham pelo 104.5 FM, que também pelas plataformas digitais. Boletim da edição da manhã de hoje que não teve, né?
0: Ah, é verdade, olha só, eu tô, olha, não, pô, desculpa, Léo.
3: Não, não teve.
0: É verdade.
2: Não teve, olha, edição da manhã nesta quarta-feira, a gente tava com falta de luz, então ficamos aqui, eu, Caldenei e Alexandre, botando a conversa em dia, aqui no escuro, tomando chimarrão, e foi o que deu pra fazer, né, porque... Não, a falta de internet, falta de luz, acaba que não tem muito como trabalhar. Mas, trazendo aqui os destaques nacionais, as principais informações que a gente tem aí para destacar nas notícias desta quarta-feira. O ministro Cristiano Zanin, do Supremo Tribunal Federal, negou um pedido para obrigar o Senado a instalar uma CPI sobre o caso Master. O pedido foi feito pelo senador Alessandro Vieira, do MDB de Sergipe, que queria investigar as relações dos ministros do Supremo, Alexandre de Moraes e Dias Toffoli, com o ex-banqueiro Daniel Vorcaro. Para Zanin, não ficou comprovada a omissão do presidente do Senado, Davi Alcolumbre, ao não instalar a CPI, até porque há outros requerimentos ligados ao mesmo tema. O requerimento apontado por Vieira foi protocolado em março e reúne 41 assinaturas acima das 27 necessárias. Zanin ressalvou que pode reavaliar a decisão depois de receber informações de Alcolumbre e lembrou ser jurisprudência consolidada do Supremo o direito das minorias de instalar CPI. Em nota, o senador lamentou a decisão. A Secretaria Nacional do Consumidor iniciou nesta quarta-feira uma operação nacional para apurar possíveis aumentos abusivos nas margens de lucro dos postos de combustíveis. A medida vem depois de a Agência Nacional de Petróleo receber cerca de 330 denúncias sobre suspeitas de altas e indevidas nos preços. Com base na fiscalização da agência, a Senacom abriu 170 processos contra postos que terão 20 dias para se defender. Segundo a secretaria, a investigação não mira o preço na bomba, mas os aumentos injustificados da margem de lucro. A maior preocupação é com o diesel S10, cujo preço médio nacional chegou a R$ 7,13 por litro, uma alta de 2,3% em uma semana. A operação reúne a Senacom, os PROCONs e a agência em ações em todo o país. Além disso, uma nova pesquisa, Atlas Intel Bloomberg, foi divulgada nesta quarta-feira, hoje, que mostra o presidente Lula à frente do senador Flávio Bolsonaro no primeiro turno, com 45,8% das intenções de votos, contra 43,4% para o senador. Num eventual segundo turno, Lula volta a aparecer numericamente à frente, com 47,7% contra 47,4% do senador, empate técnico dentro da margem de erro de um ponto. É uma inversão em relação às duas rodadas anteriores, em que Flávio aparecia ligeiramente na frente do segundo turno. A rejeição dos dois passa de 50%. A pesquisa ouviu 5.015 pessoas entre os dias 17 e 22 de setembro, com a margem de erro aí de um ponto para cima e um ponto para mais ou para menos. Por fim, a Receita Federal liberou hoje, às 10 horas, a consulta do lote da malha fina de setembro do Imposto de Renda. Cerca de 412 mil pessoas que caíram na malha fina e regularizaram as pendências vão receber ao todo 1 bilhão e 260 mil, 260 milhões de reais. O lote também contempla restituições residuais de anos anteriores. A consulta pode ser feita no site e no aplicativo da Receita em Meu Imposto de Renda. O pagamento será feito no dia 30 de setembro na conta ou na chave Pix informada na declaração. Quem não estiver na lista pode conferir eventuais pendências na central de atendimento ao cliente de forma eletrônica. E se for o caso, enviar uma declaração retificadora para entrar nos próximos lotes. Então essas são as informações nacionais esta quarta-feira, sem os destaques da edição da manhã, porque a gente teve alguns problemas. Não foi nem problema técnico, foi problema com a nossa querida Equatorial. Mas a gente volta então amanhã, torcendo para que tenha o edição da manhã e volte tudo ao normal aqui na programação. Mas, como a gente já havia comentado, é o de menos, né? Porque são muitos lugares aqui de Pelotas que foram atingidos fortemente pela gente, casas que foram perdidas. Também teve uma vida que foi perdida no meio da tempestade da segunda-feira. Então a gente ficar sem a possibilidade de trabalhar não é também o pior dos casos. Então tomara que a gente consiga voltar à normalidade aí durante a semana ou semana que vem, e que a gente pelo menos fique um tempo sem esses eventos climáticos extremos aqui na cidade. Então bom dia, Clarissa, bom dia, André. Amanhã a gente volta. Tchau, tchau.
0: Obrigada, Léo Cardoso, pelas informações. Para 11 horas mais 21 minutos, vamos com os destaques do dia. Não,
3: a temperatura? Pois é, a temperatura está frio, né? Mas está seco, né? Está frio e seco. A temperatura agora 13 graus, recorrendo aqui, porque a Embrapa não voltou ainda. O site da Embrapa lá que nos fornece essa temperatura, né? Todo dia, não voltou. Estamos aqui no celular, aplicativo celular. 13 graus agora, sensação térmica de 12. 12 graus, a umidade relativa do ar, deixa eu dar uma olhadinha aqui, 50% só. Engraçado, né? Para parâmetros nossos aqui, para padrões de Pelotas, mas enfim, essa é a umidade relativa do ar. Bom, Clarissa, como segue a temperatura, o clima-tempo dizendo hoje que não teremos chuva até sábado, né? Nós teremos gradualmente o aumento da temperatura até sexta, que deve chegar a máxima em 28 graus. E aí tem uma queda de novo no sábado, a máxima 21 graus. E aí a chuva deve retornar no domingo com 16,1 milímetros, na segunda 1,9 e na terça 5,9 milímetros. Então, período agora, dos próximos 3 dias, sem chuva, quinta, sexta e sábado, e hoje também, evidentemente, sem chuva, até sábado sem chuva, depois 3 dias de chuva, domingo, segunda e terça, lá no dia 29, depois mais 3 dias sem chuva, vai ter uma alternância, e depois volta a chuva no dia 3 de outubro, 15,5 milímetros, né? Vai ter os próximos 15 dias vai ter uma alternância de do tempo seco e de chuva, sendo que no domingo agora já, domingo, segunda e terça, vamos ter chuva, né, ficando sem chuva entre hoje e sexta-feira e sábado, desculpa.
0: Sim. Agora 11 horas mais 24 minutos. Vamos então com algumas das notícias de hoje. A cobertura do abastecimento de água deve crescer gradualmente ao longo desta quarta-feira, segundo o SANEP. A ETA Santa Bárbara opera a pleno e a ETA Sinote ainda recupera aos poucos os níveis de pressão. Diante da instabilidade no sistema, o SANEP e a Prefeitura pedem que moradores de locais onde a água já voltou usem apenas para atividades essenciais, então, a água. Sinote voltou a operar às 9h20 da noite da terça-feira. Mas, de acordo com o SANEP, a expectativa de normalização gradual do abastecimento é para o areal, para o centro e para as 3 vendas. Estabelece, então, a expectativa de normalização ao longo dessa quarta-feira. No Laranjal também é atendido pela unidade, enquanto a ETA São Gonçalo estiver inoperante. Na última atualização sobre essas unidades, na noite de terça-feira, a Equatorial trabalhava para restabelecer energia na ETA Moreira, que abastece o Passo do Salso, a Vila Governaço, a Vila Jacoté e a Vila Nova. As ETAs Quilombo e São Gonçalo estavam sem previsão de retorno de energia elétrica. O SANEP informa, então, que novas atualizações vão ser divulgadas pelos canais oficiais.
3: 11 horas e 26 minutos. Vamos em frente aqui. Que moradores que precisam de remoção de árvores caídas ou de outros serviços de zeladoria podem acionar a Secretaria de Qualidade Ambiental pelo WhatsApp, código de área 53 99 118 33 10. Segundo a Secretaria, mais de 1.000 árvores tombaram ou tiveram estrutura danificada nas zonas urbana e rural. O levantamento ainda não terminou. Equipes da Prefeitura seguem medindo o tamanho do prejuízo à arborização, enquanto dezenas de funcionários trabalham na retirada de troncos. As árvores danificadas em propriedades privadas ainda serão contabilizadas. Na área central, cerca de 80% das árvores atingidas haviam sido revisadas recentemente, sem sinais de deterioração ou fungos. A maior parte dos danos veio do rompimento das raízes e da torção dos caules, o que, segundo a SQA, indica que só a força do vento na madrugada de segunda seria capaz de provocar esse impacto. O secretário de Qualidade Ambiental, Márcio Souza, afirma que a secretaria vai elaborar um plano de reposição para que a cidade não perca a contribuição das árvores para o equilíbrio ambiental. Prazos e quantidade de mudas não foram informados. O pedido, então, de remoção de árvores caídas e serviços de zeladoria, através do WhatsApp da SQA, é 99 118 33 10. 99 118 33 10.
0: Muito bem, 11 horas mais 28 minutos. a secretária Vitória Felden, isso daqui a pouquinho mais deve entrar por aqui para a gente começar a entrevista. Enquanto a secretária não faz a sua ligação com a gente aqui, vamos fazer um intervalo rapidinho e já voltamos com o contraponto.
3: Chapa única.
0: Eu estou reagendando os posts aqui porque o João botou muito espaçado, está demorando muito para subir as notícias, não dá para esperar tanto assim. 12, 12, 30, 13, 13, 30, 14, 14.

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0: horas mais 32 minutos, voltando contraponto de hoje, quarta-feira, dia 23 de setembro. O temporal que atingiu Pelotas na madrugada da última segunda deixou marcas em boa parte da cidade. E as escolas da rede municipal não ficaram de fora. Houve danos estruturais em unidades de ensino, falta de energia elétrica e de abastecimento de água em várias instituições e em grande parte do município. Ontem, as aulas e as formações pedagógicas foram suspensas em todos os turnos e, a partir dessa quarta-feira, a Secretaria Municipal de Educação orienta um retorno progressivo. Cada escola tem autonomia para decidir se retoma as atividades de acordo com as condições de estrutura, acesso e abastecimento de água, luz e internet. As unidades que ainda não têm condições seguem com o calendário letivo suspenso. A decisão vem acompanhada de dúvidas de famílias, professores e funcionários, muitos deles ainda sem água e sem luz na própria casa. Para falar sobre como é que está sendo feito esse retorno, o que muda na rotina das escolas e como as famílias podem se informar, o Contraponto recebe agora, então, a secretária municipal de Educação, a Vitória Felden. Secretária, seja muito bem-vinda ao Contraponto. Bom dia. A gente queria entender como é que significa, o que, que significa na prática, né, esse retorno progressivo, e quem é que decide dentro de cada escola se ela vai ter condições de reabrir.
1: Bom dia, Clarissa. Bom dia, André. Um enorme prazer estar de novo aqui no Contraponto, né, na Rádio Com, uma rádio que traz sempre as discussões tão importantes para a nossa comunidade, né, esses assuntos que precisam ser debatidos para a gente poder ir tirando esses ruídos na comunicação, né. Então, conforme a nossa orientação ontem à tarde ali para as escolas, né, essa avaliação de estrutura, água e luz e condições da comunidade escolar, né, e comunidade escolar engloba os estudantes, as famílias, os profissionais da escola, né. Então, a orientação da Secretaria de Educação é que a equipe diretiva, né, que está no dia a dia ali, está trabalhando, né, para conseguir minimamente, né, e tirando esses problemas que surgiram a partir desse temporal, que foi extremamente forte, atingiu muitas escolas na nossa rede, né, a equipe diretiva, então, que tem esse contato com cada uma das comunidades e consegue visualizar ali, né, se é possível esse retorno agora ou não. A gente tem falado nas mídias, assim, nas últimas semanas, muito sobre a construção do nosso protocolo ali, que foi uma demanda que veio das equipes diretivas para que a gente tivesse uma previsibilidade sempre, né, do turno seguinte, da ação do turno seguinte, e esse temporal, ele veio para mostrar que o nosso protocolo, ele é uma bengalinha que a gente pode usar em determinadas situações, mas nessa não, né, dessa vez foi forte demais, atingiu muitas áreas da cidade, né, o nosso pessoal que trabalha mais tempo na Secretaria de Educação, ali na parte de manutenção, declarou que nunca viu nada parecido, né, então a quantidade de escolas afetadas nesse momento, além de tudo, né, que a gente tem visto na cidade, das casas, das nossas casas, né, da afetação que todos nós sofremos em função de luz, internet, comunicação, água, principalmente, né, foi uma coisa nunca vista, né, então a nossa ideia de organização para o protocolo são para as condições um pouco mais normais do que essa extrema que aconteceu e também sem uma previsão tão anterior, né, então todos nós fomos surpreendidos na tarde do domingo com essa formação dessa tempestade, da previsão da formação da tempestade. E temos conversado sempre com Defesa Civil, com o gabinete do prefeito, no sentido de que buscar fazer com que o cancelamento não seja total, porque talvez algumas regiões pudessem ser atendidas, né? As escolas pudessem estar abertas. E aí não foi o que a gente viu, né, na madrugada. Então, por isso, na segunda ali, o cancelamento foi pela manhã, né? Ou de segunda e terça, nós fizemos a visita e as pequenas manutenções possíveis em mais de 20 escolas, né, então, com a parceria das equipes diretivas, né, então, a partir disso que foi construída essa organização, né, para que as escolas que tivessem todas as condições possíveis já retornassem. Mas um dos pontos importantes nessa condução ali para esse retorno é que fosse avaliado, inclusive, as condições da comunidade escolar.
2: Sim.
1: Eu não escuto.
0: Ainda segue não
1: Ainda
0: escutando?
1: não.
0: A
1: É.
0: secretária está com. Tá, realmente está. Eu acho que. Dá uma olhadinha, confere o retorno para a secretária do Alexandre. Do André. O André, a secretária não está escutando ele.
1: Saudade do meu amigo André.
2: Pois é, tudo
1: Agora
2: bem?
1: queria uma água.
2: Tudo bem?
1: Agora sim, queria um auxílio dele aqui nesse momento.
2: Pois é, minha colega, minha amiga Vitória. Mas, ô, secretária, quais são os critérios mínimos que a secretaria estabeleceu para uma escola poder retornar às atividades? Água, luz e internet são obrigatórios ou uma escola pode voltar sem algum deles? Depende da situação, porque depende da comunidade também, não é?
1: Isso, em geral, a água está muito vinculada com a luz, né? Então, a maior parte dos nossos locais que não estão com luz também não estão com água. E isso inviabiliza, né? A gente pensar uma escola com 200 crianças sem água é impossível de existir, né? E aí, o que a gente foi conversando com as escolas que a gente conseguiu visitar nesses 2 dias é justamente isso. Assim, ó, a gente ainda não tinha definição de que faria esse encaminhamento, né, já do retorno, né? A gente cogitou o cancelamento por toda a semana, como outras instituições também fizeram, né? Mas a gente, ao mesmo tempo, a gente também tinha alguns colegas diretores encaminhando ali que na comunidade dele estava tudo ok, né? A gente teve, inclusive, o caso de uma escola lá no quarto distrito, que na segunda-feira, quando foi avisado ali do cancelamento, não, estava sem condições de comunicação e trabalhou normalmente, porque lá naquela região, naquela escola, não, as famílias não foram afetadas, né? E os professores que trabalhavam naquele dia também não tinham sido afetados, os funcionários, né? Mas são situações muito específicas, são 94 escolas e as regiões muito diferentes entre si. Então, nas escolas que a gente conseguiu visitar entre segunda e terça, né, a gente fez essa conversa. Ok, vocês estão com água, estão com luz, mas as pessoas conseguem chegar, as pessoas têm condições de estar trabalhando nesse momento, os estudantes, né, as famílias dos estudantes conseguem trazer eles. Um dos casos que a gente conversou exatamente isso, assim, na saída do portão, foi o caso da escola a Ferreira Viana, MF Ferreira Viana, ali na Balsa, né? A escola ficou com luz e água o tempo inteiro. Mas ela foi fortemente atingida. Então, tem inclusive algumas questões no telhado ali que são situações mais. Talvez a gente não consiga resolver com pequenas reformas, né? Então, vai precisar um olhar maior, né? E agora eu estou falando com vocês aqui da Secretaria de Urbanismo, né? Porque a gente está justamente nessa questão dos projetos, né? O que que a gente consegue fazer com a manutenção de uma forma emergencial, para que a gente não prejudique tanto, né, os estudantes, né, e tudo mais. Mas o que que vai precisar de uma obra maior, realmente, como foi o caso da Bernardo de Souza, né, que é uma escola que foi atingida lá em fevereiro, né, e que a gente está em finalização, né, da obra. Então, precisar tirar todas as crianças de uma escola é uma situação muito grave, né? Então, por isso, né, a gente está fazendo esse planejamento, o que é possível fazer agora, o que precisa ir sendo feito ao longo do tempo. E a conversa com as escolas é nesse sentido, né? A gente retorna, se for possível retornar, devido às condições estruturais, né, água, luz e condições das pessoas que essa escola tem, né? Porque a escola, além do espaço que ela é, né, da estrutura que ela tem, elas são as pessoas, né? Principalmente os nossos estudantes que precisam estar nesse local, né? Precisam estar se desenvolvendo. Então, é nesse sentido que foram as orientações que a gente deu.
0: Secretária, já temos um levantamento de quantas escolas da rede municipal retomaram as atividades hoje e quantas seguem com o calendário suspenso?
1: Eu não vou te dizer o número preciso, porque a gente ainda está com esse levantamento, né? O fato de serem as 94 escolas deixa o nosso serviço um pouquinho mais moroso, assim, né? Mas são muito poucas as que conseguiram retornar, certo? Talvez não chegue a 10 o número das que conseguiram começar hoje, né? Mas a gente sabe que as demais estão nesse trabalho forte, assim, no que depende da escola e o que depende da Secretaria de Educação de organização, né? Então, a gente, nessas visitas que a gente fez na segunda e na terça, a gente ficou muito emocionado, assim, né, porque a gente conversou com as equipes diretivas e com os funcionários que estavam nas escolas, né, fazendo, garantindo com que em algum momento a gente possa voltar, e a gente viu um cuidado, assim, extremamente grande, né, dessas diretoras, né, dessas equipes diretivas com o espaço da escola. Então, em uma das escolas que a gente visitou, que foi bastante atingida, se retirou todo o mobiliário, mas se retirou inclusive os trabalhos das crianças das paredes para colocar num lugar que estava seguro, né? Então, a gente vê que nesses espaços, assim, a gente tem um cuidado com o recurso público, né? Com um cuidado com como as crianças vão voltar depois e os seus pertences, assim. E isso nos dá uma esperança, né, de que aquela equipe diretiva vai conseguir fazer a avaliação se ela já consegue retornar ou não quando isso for possível, né? E ao mesmo tempo a gente também se emocionou nessas visitas, porque estava todos os diretores muito sensibilizados, né? Então tu vê todo o teu trabalho enquanto diretor ali, né? Um vento vem e leva, estraga tantas coisas, assim. Então o pessoal também com muita dificuldade de saber para onde ir, saber como se organizar nesse momento, né? Então a gente tem conversado muito sobre isso, assim, e ver a grandeza, né, da nossa rede, a diferença da nossa rede e o quanto cada um está fazendo o seu melhor nesse momento.
2: Secretária, claro que é difícil fazer uma previsão, mas tem uma previsão para que toda a rede municipal esteja de volta, levando em consideração, claro, as informações que vocês têm da CE Equatorial, do SANEP, na questão da água, a questão também da infraestrutura que foi atingida das escolas?
1: O que nos pega principalmente é a questão de água e luz, né, para a gente conseguir a manutenção que é possível fazer, né, que não interfere em água e luz, a gente está fazendo, né, mas a gente pode, inclusive, daqui a pouco ter o restabelecimento da luz ali pela CE Equatorial e aí descobrir que internamente a escola não, né, está com algum problema, alguma questão. Então, a gente, essa previsão, assim, mais exata, a gente não vai ter nesse momento ainda, né. O que a gente também precisa levar em consideração, né, e tu sabe bem disso, né, André, a gente encontrou as escolas com uma infraestrutura, assim, muito debilitada, né, então escolas com mais de 10 anos, assim, sem manutenção, ou algumas manutenções anteriores que foram feitas de forma não satisfatória, né, por diversos fatores. Então a gente tem o caso do Nossa Senhora de Lourdes, que é aquela escola que fica lá no final do Fragata, Verona, se eu não me engano, o nome da localidade. Ela teve uma obra na cozinha há pouco tempo, talvez 2023, 2024, e essa escola, exatamente a parte nova, a parte da cozinha ali, já estava com infiltração de água, então o diretor já estava precisando arredar os móveis para não perder ali os armários e tudo mais, e aí com esse vento destelhou essa parte, destelhou uma cobertura onde fica a parte de distribuição da luz ali, a caixa, né, da energia elétrica. Então, isso é muito extremo, né? Agora, não sei se já foi retomada a energia ali, não consegui acompanhar a planilha, o pessoal está em contato, mas não consegui acompanhar. Mas quando retomada a energia nessa escola, precisa ter toda essa avaliação elétrica interna para saber o quanto isso afetou, né? Então, choveu na caixa ali da luz como se estivesse na rua. Então, é uma coisa que a gente fica com esse receio, assim, de como recomeçar as aulas. Então, por isso também a questão de a gente ir vendo caso a caso. Ao mesmo tempo, a gente teve uma das escolas que começou hoje, que é a escola Alberto Rosa, Coronel Alberto Rosa, no Corrientes, né, ali pertinho de Turuçu, que não teve nenhum tipo de... não foi afetada de nenhuma forma, o transporte consegue rodar normal, as árvores que tinham caído na estrada já foram retiradas. Então, são situações muito diferentes.
0: Pois é, secretária, justamente pensando aí, são 98 escolas... está se avaliando caso a caso, como a senhora estava dizendo justamente, há uma diversidade entre os graus, né, de escolas, de danos, vamos dizer assim, entre as escolas que foram atingidas. Como é que as famílias fazem para se informar e saber com segurança se voltou, se não voltou, se vai voltar amanhã ou depois de amanhã? Como é que vai se dar essa comunicação com a comunidade escolar?
1: Normalmente a comunicação é feita por cada

0: velho cartaz, né? As escolas que a gente visitou na segunda e na terça era ali na porta da escola, né? Vai ter aula, não vai ter aula hoje, né? Tá com goteira, tá com, né? Então, precisa ser essa comunicação, assim, mais vizinhança mesmo, né? Agora, eu acredito que a gente já tá recuperado em grande parte da cidade e consegue já se comunicar de uma forma melhor, mas as redes sociais de cada escola ali, normalmente as escolas têm os grupos com os familiares por turma, né? Tem essa organização já que faz parte desse do dia a dia da escola, né? Porque às vezes a gente está com distribuição de água e energia para toda a cidade, mas pontualmente numa escola não tem, e aí essa escola precisa fazer uma readequação do seu calendário, e isso é uma coisa que acontece, né, com frequência.
1: Secretária, o protocolo municipal previa alertas amarelo, laranja e vermelho enviados às direções. Com que antecedência esses alertas chegam e como eles são repassados para as famílias?
0: A gente tinha feito o protocolo, a gente conversou com os diretores numa quarta-feira, e aí na sexta-feira daquela semana veio um dos temporais muito fortes, né? Esse um dos últimos que a gente teve, e aí a gente já entendeu que os horários que a gente colocou no protocolo, que são a partir dos horários que a gente tem o recebimento das informações do CPPMET, né? Das instituições responsáveis ali pela previsão do tempo, são os horários que a gente. É possível que a gente coloque, né? Eles não eram suficientes. Então, já previa o protocolo, né, que a qualquer alteração poderia ser anunciado a qualquer tempo, né? Então, 10 da manhã para o turno da tarde, 4 da tarde para o turno da noite, 10 da noite para o turno da manhã do dia seguinte, sempre que possível, né? De novo, né, nesse evento da segunda-feira. No domingo à noite, conversamos, fazemos avaliação com Defesa Civil, gabinete do prefeito, né? A partir da previsão que a gente tem já se entraria no vermelho, né, da educação, ou se permaneceria no laranja? Se organizou para que a gente permanecesse no laranja. Hoje já conversamos, né, enquanto equipe da Secretaria de Educação, ainda não conseguimos conversar com Defesa Civil e com o gabinete do prefeito, porque eles estão extremamente assoberbados, né, com toda a demanda que está acontecendo em toda a cidade, né, mas já entendemos que provavelmente a gente tenha que vincular os dois alertas vermelhos, né, o alerta vermelho da Defesa Civil com o nosso alerta vermelho do Protocolo de Educação. Por que que eles não são vinculados hoje? Porque a Defesa Civil ainda tem o alerta roxo, né, então a situação extrema da Defesa Civil é o roxo, seria além do que foi previsto ali no domingo à noite. Então, causou uma confusão, foi a primeira vez que a Defesa Civil entrou em alerta vermelho depois do lançamento desse nosso protocolo da Secretaria de Educação, e realmente ficou um pouco mais confuso dessa compreensão. Mas a gente né, tem conversado que a gente precisa fazer esses ajustes da chuva daquela sexta-feira que eu mencionei, a chuva anterior. Para essa, a gente já fez essa diferença que naquela a gente acabou não cancelando no começo da manhã, porque não tinha informações suficientes, né, para saber como tinha sido a noite em todas as regiões. Dessa vez, o plantão da prefeitura, da Defesa Civil ali, né, já tinha essas informações de que realmente não era possível transitar pela cidade, então fazer esse cancelamento que foi feito mais ou menos umas 5h40 da manhã, 5h50, né, então foi feito o mais rápido possível, né, que a gente conseguiu ter as informações. Mas a gente entende, né, que a organização de uma escola, ela demanda muito tempo. Então, eu fui diretora de escola, né, também, e queria que às 4 da tarde do dia anterior eu já soubesse se ia ter aula no dia seguinte ou não, né, para conseguir organizar meu corpo docente, meus professores, meus funcionários, e os estudantes, né. Mas, infelizmente, né, quando se trata de tempo, como a gente trabalha com as previsões e nem sempre elas se efetivam, né? Em algumas vezes a gente não consegue fazer. Como a gente estava falando nas semanas anteriores, a gente está tentando se adequar a essa nova realidade, né? Então a gente são situações que não tinham acontecido ainda. A gente está todo mundo buscando fazer o melhor possível, mas a gente vai se avaliando a cada momento, e a gente entende que sim, que a gente precisa ir alinhando, principalmente com os órgãos, né, internos da prefeitura, essa questão intersetorial, assim, para que a gente possa ter uma resposta melhor para as escolas.
2: Secretária, do que foi levantado até o momento, quais escolas tiveram danos estruturais mais graves?
0: A gente tem, principalmente assim, se tratando de telhados, muitos destelhamentos, né? Então, são situações assim que que a gente está correndo

0: para todo lado, distribuindo lona e telha, né? E fazendo essa parceria através do repasse que a secretaria faz para as escolas, para o PARF, as escolas que conseguem fazer essa colocação, né? Então, as que a gente está com mais dificuldade de conseguir realmente efetivar essa primeira manutenção, que aí talvez sejam das mais atingidas, né? Porque é um trabalho que talvez seja um pouquinho maior do que a nossa equipe dá conta, é a MF Ferreira Viana, MF Balbino Mascarenhas, e a gente vinha tratando com a Olavo Bilac nesse, e Nossa Senhora de Lourdes nesse escopo também, mas a gente já conseguiu fazer as manutenções ali, então está um pouquinho mais tranquilo. E aí o Colégio Pelotense. O Colégio Pelotense, ele é sempre um desafio para a gente, né, principalmente por se tratar de um colégio tão grande, né, uma estrutura tão grande, e ainda engloba ali o auditório, que também teve danos, né, o ginásio, que também teve danos e já estava como já tem sempre essa previsão assim de que é um possível abrigo em caso de necessidade, então a gente tem sempre essa conversa com a Secretaria da Assistência Social, né, e o Colégio Pelotense tem, então, muitas salas de aulas atingidas também, né? Então, Ferreira Viana, Balbino, Mascarenhas e Colégio Pelotense são as nossas maiores dificuldades nesse momento.
1: Secretária, a falta de água e de luz, né, afeta a rotina das famílias, evidentemente, né? E podem as crianças, né, os alunos não irem à escola. Essas faltas serão justificadas, e eu acrescento, e os professores e funcionários que estão na mesma situação ou com dificuldade de deslocamento, como fica a frequência desses servidores? Então, eu faço a pergunta em duas, os servidores e os alunos, a questão de faltas.
0: Isso é uma das questões que, quando a gente construiu o protocolo a partir da demanda das equipes diretivas, né, a gente lançou ele num primeiro momento e deixou uma semana de avaliação, e aí recebeu de novo as sugestões das equipes, e a gente precisou acrescentar nesse protocolo questões relacionadas à vida do servidor ali, ao ponto, né, efetividade e tudo mais. Nesse momento a gente entendeu que não cabe, né? Então no protocolo a gente prevê ali uma flexibilização das faltas, né? Seria o abono que a gente chama, né? A gente registra a falta naquele dia, mas lá no final ela não computa como contada ali para os estudantes, né? Porque não é uma situação de infrequência, né? A pessoa simplesmente não conseguiu chegar, a gente entende isso. E no protocolo a gente acabou precisando colocar, a partir da demanda das equipes diretivas, uma menção ao que acontece no ponto dos servidores, né? A gente entende que esse momento é um momento diferente, né? Então, por isso que a gente precisa da avaliação de cada equipe diretiva, né? Para conseguir ter esse contato com seus servidores ali, para ver se é possível que eles estejam na escola ou não. O Ferreira Viana, que é um dos exemplos que a gente visitou ontem por último, assim, né? Então, trago algumas questões ali. A escola tem água, tem luz, tem muitas salas de aulas destelhadas, mas algumas não. Aí, o que foi a conversa que a gente fez com a diretora ali no final, com a equipe diretiva que estava ali no final? Ok, vocês teriam 3 salas, daria para 6 turmas começarem a vir, mas isso é interessante? Vocês conseguem ter as pessoas para estarem na escola para trabalhar, né? Os professores dessa turma conseguiriam estar aqui agora ou ainda não, né? Essa avaliação a Secretaria de Educação não tem como fazer de um todo, né? São muitos, muitos servidores e a gente precisa, né, então, dessa gestão descentralizada, né? A gente sempre tem conversado com as equipes diretivas, né, que eles são a Secretaria de Educação nos locais, nos bairros, né, nos territórios. Então, esse olhar, né, nesse evento climático tão extremo que foi, né, ele é necessário. Então, por isso, né, que quando a gente conversou com as equipes diretivas, ali, a partir da comunicação que a gente tem com elas, a gente colocou no recado, né, situações de infraestrutura, água, luz e possibilidade de a comunidade escolar estar ou não na escola. É um evento climático extremo e é uma situação diferente. Ao mesmo tempo que a gente sempre quer trabalhar para que as crianças possam estar na escola. Então, é o objetivo de todos, né? O objetivo dos professores, das equipes diretivas, dos funcionários, né? A gente conseguir que a escola esteja viva, esteja funcionando e a educação cumpra o seu objetivo, que é das aprendizagens. Mas a gente entende que é um tempo diferente.
2: Tá certo. Secretária, agora 11 horas mais 58 minutos. A secretária, como ela mesma disse, né, está com uma reunião, inclusive, paralela a essa entrevista. Cedeu aí alguns minutos para conversar com a gente, mais, inclusive, do que foi combinado. Muito obrigada, secretária. Alguma coisa não foi dita que a senhora gostaria de sublinhar, deixar registrado aqui para a audiência?
0: Eu acho que não, acho que a gente sempre, né, é importante que a gente tenha esses espaços de conversas, né, e ontem, enquanto equipe, a gente avaliando também a situação, né, se a gente conseguisse, né, nesse curto espaço de tempo estar nas 94 escolas, a gente conseguiria conversar cara a cara com todo mundo e não ser só essa conversa via WhatsApp, que às vezes parece tão fria, né, parece que a gente não tem essa preocupação com a pessoa, né, a gente está preocupado com a estrutura. Né? Então, se a gente pudesse estar nas 94 escolas de uma forma mais rápida, a gente estaria, né? A gente está, claro, a gente tem diversos setores, né? Tem funções diferentes na secretaria e está tentando chegar em todas elas, né? Em todas as escolas, mas espaços como esse aqui são muito importantes para que a gente possa estar, né, nessa conversa, que ela é constante e também serve como uma avaliação para a gente, né? Então, a gente entende, né, o quanto algumas notícias, né, da forma que elas são dadas, elas repercutem negativamente, né, e as redes sociais nos trazem bastante isso, né, e a gente discute e vai levando em conta para as nossas tomadas de decisão, né, mas a gente também sabe, né, que a gente foi criando, de certa forma, uma cultura de só cancelar a aula e não se preocupar com depois, né, então a gente também precisa, enquanto gestão, ir organizando essa retomada, e é isso que a gente vai fazendo, né. E eu agradeço muito esse espaço, assim, para a gente poder realmente estar em mais lugares ao mesmo tempo, né? Fazer essa possibilidade que a gente não tem, por exemplo, de conversar com as comunidades, né? A gente acaba ficando muito restrito na conversa com as equipes diretivas e acaba não conseguindo chegar em todo mundo. Então, muito obrigada por esse espaço. Imagina. Prazer estar aqui e rever meu amigo André.
1: Foi um prazer.
2: A gente que agradece, secretário, um bom trabalho para a senhora.
0: Obrigada, bom trabalho.
2: Obrigada. A gente conversou com a Vitória Feldes, ela que é secretária de Educação aqui do município de Pelotas, falando aí sobre a retomada das aulas, né? Uma retomada gradual, justamente porque as 98 escolas de Pelotas têm diferenças com relação ao grau de danos que elas acabaram tendo aí em função dos efeitos do temporal. Meio-dia em ponto, a gente vai fazer um intervalo rapidinho e já voltamos.
1: Manuel vai entrar agora?

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0: Contraponto de hoje, dia 23 de setembro, quarta-feira, agora meio-dia mais 5 minutos, recebendo agora Manuel Porto Júnior, ele que participa toda quarta-feira fazendo comentários sobre políticas educacionais. Bem-vindo, Manuel, bom dia. Vamos colocar o Manuel junto com a gente. Vamos adicionar o Manuel ao palco.
1: Bom dia, Clarissa. André.
2: O Alexandre Salois, o Leonardo estava aqui também, né, quando na minha chegada. Então, um abraço a toda essa turma da Rádio Com e aqui nos ouve, né, aí pela internet. Hoje eu estou fardado, né? Hoje tem jogo de chavante de tarde, porque os refletores também sofreram danos, né? Eu saí na segunda de manhã porque eu tinha fisioterapia. Eu tenho esses problemas de coluna. Eu tinha fisioterapia, pelo menos não sabia se teria ou não, porque não tinha comunicação com nada. Mas eu disse, eu não vou perder minha fisioterapia, até porque se o fisioterapeuta foi e eu não for, vai ser ruim. Era um cenário de guerra nessa cidade, né? Eu moro indo para o Laranjal, eu passei pela Domingos de Almeida, passei pela República do Líbano, do lado do, ali na frente quase do Clube Gonzaga, tem um tapume que todo voou. Depois eu tive que ir ao centro. O centro era o caos completo, fios derrubados, árvores derrubadas. E eu estava agora ouvindo, né, atentamente a fala da secretária de Pelotas, né? E eu fico imaginando a situação das pessoas que dirigem, né, vários órgãos públicos, alguns envolvidos diretamente para atendimento da população. E eu sei que tem algumas áreas que a população está revoltada, né, com falta de luz, falta de água. A água na minha casa, ainda bem, está voltando agora, né, recém agora, mas em muitos lugares ainda não tem. A luz voltou na segunda-feira à noite na minha casa, mas muita gente ainda não tem. Eu já tive momentos de ficar 5 dias sem luz na minha casa. E eu sei o que significa isso, a gente perder tudo que a gente tem na geladeira e tudo mais. Mas, pessoal, o que a gente viveu no domingo foi uma coisa impressionante. Eu não, né? E gente, o problema é que está começando a viver essas coisas seguidamente, cada vez mais seguidamente. E isso é consequência daquilo que os cientistas falam há muito tempo. O super El Niño que a gente vive hoje é consequência do aquecimento global decorrente das emissões de gases, do desmatamento, de uma série de coisas. Então, assim, eu estava ouvindo a secretária e pensando na complexidade que é essa coisa das aulas, né? Dessa vez, o IFSU acertou. No domingo de tarde, já se sabia que não ia ter aula na segunda-feira pela manhã. E, de fato, a medida era correta, porque o que aconteceu na noite de domingo, a partir da meia-noite, foi o caos, né? Eu estava com medo que a minha casa saísse voando. E algumas saíram, infelizmente, né? Com consequências enormes para as pessoas, materiais, emocionais. Tivemos uma morte em Pelotas, do motociclista, né? Dessa vez a gente acertou e dessa vez a UFPEL parece que não acertou, porque eu vi alguns comentários nas rádios, o pessoal reclamando de segunda de manhã não ter tido ainda, estava com uma alerta laranja com aulas, assim como aconteceu com prefeitura, escolas estaduais e tudo mais. E o que eu penso, pessoal? Eu acho, e aqui é uma impressão de alguém que trabalha com educação há algum tempo, mas só que nunca viveu o que a gente está vivendo hoje, e por isso eu acho que a gente tem que ser cada vez mais cautelosos. O movimento de carros nas ruas, num momento como esse, seja durante um temporal, com ventos acima de 80 km por hora, como os que a gente tem vivido. Dessa vez, se estima que passou de 100 km em algumas regiões. Nossos medidores, os dois que tem na região, mediram 89 km por hora. Mas só que se estima que em algumas regiões, como por exemplo o bairro Simões Lopes, deve ter passado disso, pelos estragos que ocorreram. A gente não pode ter fluxo de pessoas nas ruas. E um grande fluxo que existe é da educação. É de professores e professoras se deslocando e é de alunos e alunas se deslocando. O risco é de queda de árvore, matar pessoas, é de fios, elétricos, tanto de baixa tensão, né, da rede 220 volts, como a 13,8 kV, né, que é de alta tensão, que distribui pela cidade para chegar nos transformadores e rebaixar para a tensão que a gente usa nas nossas residências, esses fios estavam pela rua. Então a gente não pode ter trânsito de pessoas nesse negócio. Os danos às escolas e os danos nas casas das pessoas, como é que as pessoas que têm estão sem luz, sem água, sem condição de tomar banho, vão para o colégio? E isso são alunos, alunas, e são professores e professoras. É, claro. Né? Por outro lado, olha a complexidade disso. Trabalhadores e trabalhadoras hoje são forçados a ir trabalhar, independente do caos que esteja na sua casa. E a escola, mesmo a gente dizendo que não é depósito de crianças e de adolescentes ou pré-adolescentes, a escola é um ponto de apoio, sobretudo para mães, interesse, que não tem com quem deixar seus filhos e filhas, né? Então a gente vai ter que começar a pensar nesses protocolos em o que fazer com isso. Eu já começo a achar que a gente vai ter que parar escolas e talvez ter organizado em bairros lugares de cuidados para pessoas. Não é só crianças e adolescentes, tá? Tem pessoas que, daqui a pouco, dependendo da situação que acontece, tem pessoas idosas que não têm como serem cuidadas e tudo mais. Nós estamos vivendo uma nova situação no mundo, né? E, bueno, eu estava ontem, né, vendo os discursos iniciais. Eu vi na íntegra o do presidente da ONU, né, que está se afastando, depois o do Lula, depois o do Trump. E a gente vê projetos de mundo muito diferenciados, inclusive em relação a essa questão. Né? Nós temos o presidente da maior potência militar do mundo, que é um negacionista. Nega que exista problemas de aquecimento global. E, por isso, disse que a questão dele de exploração de petróleo é a prioridade. Ele disse que ao vitorioso os espólios de guerra, se referindo à invasão e intervenção americana que existe de fato na Venezuela, dizendo que fez um ótimo acordo e que está levando muito petróleo da Venezuela. É esse autoritário, é esse ditador, é esse cara, entendeu? Que se assemelha às piores figuras da história da humanidade, que tem setores do nosso país que apoiam e que querem sua intervenção no nosso país. O roubo das terras raras, do nosso petróleo, por esse país. Eu não canso de lembrar que a primeira atitude que teve após o golpe contra a presidenta Dilma foi passar no Senado um projeto do José Serra que liberava os poços do pré-sal para empresas petrolíferas internacionais. Ou seja, teve uma vinculação muito grande do golpe contra a Dilma à questão dos nossos petróleos. E o Brasil descobriu novas reservas e está todo mundo de olho. O Brasil alcançou a autossuficiência do petróleo, de novo, que tinha alcançado no governo anterior, encabeçado pelo Partido dos Trabalhadores, perdeu a autossuficiência durante os governos Temer e Bolsonaro, agora volta a ter a suficiência petrolífera, não detém a distribuição, isso tem efeitos importantes para a inflação e tudo mais, porque foi vendido a preço de banana a BR distribuidora, e o Brasil não consegue, não tem como intervir nisso. Então sai das refinarias a um preço muito mais baixo do que está sendo vendido nos postos de gasolina, o combustível. Mesmo com a guerra da Ucrânia, como a gente tem hoje autossuficiência, e com a guerra no Irã, né, e Estreito de Hormuz fechado, nós temos conseguido manter nas refinarias preços muito baixos, que não chegam nos postos de gasolina por causa da distribuição ser privada. E nós temos ali naquele discurso da ONU posições muito diferenciadas. E aqui eu quero dizer que orgulho eu tive de um presidente dizer tudo o que disse na Assembleia da ONU em relação ao genocídio palestino, em relação à visão hegemonista dos Estados Unidos em relação à América Latina e Caribe, e dizer que o Brasil não é quintal de ninguém. O tamanho do Brasil não permite ele ser quintal de ninguém. Mas, bueno, esses apoiadores do fascismo em nível internacional, né, tem candidato aqui no Brasil. E esse candidato entrevistado no Jornal Nacional disse que os problemas climáticos se resolveriam com saneamento básico. Então, nós que vivemos essa catástrofe em Pelotas, todo o Rio Grande do Sul, Santa Catarina, Paraná, em São Paulo estava sendo atingido, né? Também por isso, temos situações muito graves já no estado de São Paulo. Nós não podemos aceitar passivamente que um candidato a presidente do nosso país queira entregar o nosso país para uma figura famigerada que lembra os piores líderes mundiais da história, como é o Trump, e que pense que vai resolver problemas climáticos com saneamento básico. O tamanho do desafio para uma secretária de educação, para uma reitora de universidade, para um reitor de instituto é enorme hoje. Mas eu acho que nós temos que privilegiar a prudência, né, o cuidado nesse momento. E a gente tem que perceber a complexidade das coisas, talvez a gente tenha que começar a investir numa rede de cuidados, porque não vai ser um dia ou dois, infelizmente, que essas coisas vão acontecer. Está cada vez acontecendo de forma mais recorrente, ou de forma mais impactante, né? E nós temos que nos preparar para essa situação, até porque me parece que algumas grandes lideranças globais não querem mudar o rumo do desenvolvimento tecnológico desse planeta e, portanto, o nível de emissão de gases, o nível de efeito estufa e o aquecimento global que tem causado essas intempéries de forma tão grave, né? Tão... Como eu volto a dizer, eu vi um cenário de guerra na segunda-feira de manhã nessa cidade, e ainda bem que tem bastante gente trabalhando para tentar fazer as coisas voltarem ao mais normal possível, né, no abastecimento de água, de luz e tudo mais. Era isso, pessoal. Minha solidariedade a quem perdeu, né, as coisas materiais nesse dia. Minha solidariedade aos familiares do motociclista que faleceu. Um aluno nosso da EJA, do campus Charqueadas, faleceu próximo ao campus, inclusive, devido a uma fiação de 13,8 kV que caiu. Esse nosso aluno, né, acabou, que era na frente da casa dele, ele acabou falecendo. Então, que essas coisas não ocorram mais dessa forma, a gente tenha cuidado e se proteja em eventos como esse. Era isso, um abraço para todos que nos ouvem.
0: Obrigada, Manuel Porto Júnior, pelo comentário. Manuel participa com a gente aqui toda quarta-feira, falando sobre políticas educacionais. Agora, meio-dia, mais 18 minutos. A gente tem esses ataques, né? Aí a gente está acompanhando aqui, quem estiver ao vivo, acompanhando aqui comentários, evidentemente de trolls, já que eles já foram banidos e voltaram, não sei como. Mas há um domínio aí de tecnologia que é muito complicado. A gente acompanha e voltou, exato. Isso aí é estranho, né? Então, nós estamos acostumados com essas estranhezas, né? Em ano eleitoral, a gente segue discutindo política, porque é o futuro de todos nós, né? Ontem nós estávamos comentando justamente quem esquece as vergonhas que passavam sucessivas nas assembleias da ONU, na gestão Bolsonaro, né? Então, é bom que a gente lembre dessas coisas. Meio-dia mais 19 minutos. Vamos então, seguimos com as notícias do dia. Temporal que atingiu a cidade, então provocou destelhamentos, infiltrações, vidros quebrados e queda de árvores em diferentes espaços da Universidade Católica de Pelotas. Até o final da tarde de ontem, o Campus 1 estava sem energia e funcionava com gerador. A universidade ainda não concluiu o levantamento total dos danos. Sem condições seguras de uso dos prédios, as atividades acadêmicas, administrativas e assistenciais presenciais estão suspensas até sábado. A tempestade chegou na madrugada de segunda, com ventos de até 90 km por hora. Segundo a gerente de infraestrutura da Universidade Católica, Débora Burscheid, ainda não é possível dimensionar todos os estragos, porque muitos ambientes seguem em vistoria. Ela lembra que a universidade lida com a recuperação de 2 eventos climáticos em 45 dias. A instabilidade e, em alguns pontos, a falta de água, luz e internet atrasa os reparos, feitos por equipes próprias e prestadores de serviço. No Campus 1, aqui na rua Gonçalves Chaves, houve destelhamento, infiltrações, também avarias em fachadas, esquadrias e vidros, além de instabilidade no abastecimento de água. Um dos pontos mais afetados foi o auditório do Antônio Zátera, que teve o hall, perdeu boa parte da cobertura de policarbonato e teve vidros laterais quebrados. As portas e estruturas de acesso pela rua Félix da Cunha também foram danificadas e a placa da Rádio Universidade caiu da fachada. Os telhados do prédio D, dos laboratórios de informática, da área do compressor, da sala de comunicação e da própria rádio sofreram danos. O Serviço de Assistência Jurídica registrou vários pontos de infiltração e a reitoria teve infiltrações e tampas de caixa d'água deslocadas. No campus da Saúde, na Zona Norte, caíram árvores e galhos. O prédio 6, que abriga os ambulatórios de ginecologia, obstetrícia e pediatria, teve danos no forro e outros prédios registraram infiltrações, queda de placas de forro e destelhamentos. O espaço de convivência perdeu mobiliário e iluminação e calhas e sistemas de drenagem foram afetados. No Centro da Criança, São Luís Gonzaga, no Simões Lopes, um dos bairros mais atingidos, caíram uma árvore e uma tenda e houve destelhamento e danos no forro. Durante a suspensão, então, as aulas podem acontecer de forma remota assíncrona, sempre que estudantes e professores tiverem condições de acesso. E os setores administrativos trabalham à distância. A princípio, então, essa suspensão das atividades presenciais segue até sábado.
3: Então é isso. Meio-dia e 22.
0: Aí mais um detalhe, os atendimentos nos ambulatórios e nas clínicas do campus da saúde, embora estejam suspensos hoje, pode ser que volte amanhã.
3: Bom, depois da quarta vez, né, que em menos de 2 meses, as famílias estão em situação famílias em situação de vulnerabilidade. Desculpa, hoje eu estou com a boca bem seca e está até meio atrapalhando. Tiveram as casas atingidas por um evento climático na cidade. Desta vez, os estragos do temporal se concentram nas regiões do Simões Lopes, Dunas e Navegantes. Obrigado, Alexandre. Onde muitas casas foram destelhadas. É nesses bairros que a Secretaria de Assistência Social concentra os atendimentos para necessidades imediatas, como alimentos, roupas e cobertas. Quem conseguiu permanecer em casa ou está com parentes ou amigos deve fazer o cadastro na Secretaria de Proteção e Defesa Civil para solicitar lona e telhas e depois procurar o Centro de Referência de Assistência Social de Referência, o CRAS. A partir da solicitação, profissionais da SAS visitam a casa para avaliar o que a família precisa. A Defesa Civil funciona como ponto de triagem e encaminha solicitações para assistência social. O órgão atende a população pelo WhatsApp 99700-7575. Segundo a secretária de Assistência Social, Roberta Mello, os canais de atendimento por WhatsApp estão ativos, mas apresentam instabilidade por causa da alta demanda e da oscilação no sinal de telefonia. Até terça, até ontem, três famílias desabrigadas, com sete adultos e um bebê, estavam acolhidas na casa de passagem. O espaço tem área preparada para emergências, com capacidade imediata para até 50 pessoas, além das vagas regulares para pessoas em situação de rua. As 10 unidades de acolhimento da SAS também foram atingidas, com vidros quebrados, problemas em caixas d'água e falta de energia elétrica e de abastecimento de água. A secretária reconhece a gravidade da situação e aponta que muitas famílias que já viviam em extrema vulnerabilidade tiveram as casas danificadas novamente. A secretária admite limitações de pessoal e preocupação com o desgaste das equipes, já que a demanda não termina com o fim da chuva. A secretaria acompanha cada família até que ela consiga se restabelecer. Roberta também lembra que os efeitos do El Niño devem se estender por outubro e novembro e diz que a secretaria organiza recursos para esse período. Então, aqui a matéria da Secretaria de Assistência Social, né? A situação. O Manuel, agora há pouco, o Larissa, falou na questão de. Imagina se acontece durante o dia isso, né? Um trânsito de pessoas. Todos esses eventos agora, eles foram. Um foi às 6 da tarde, né? Eu me lembro. Esse último agora foi entre 30h e 1h da manhã. Mas imagina se isso ocorre. As pessoas em trânsito, né? Bom, aquele penúltimo foi a tardinha, né? Mas não foi tão extremo como esse último. Imagina se isso ocorre, as pessoas em trânsito, né? Os carros ali na Bento, na praça, as pessoas ali.
0: Pois né? É.
3: Tem que ter o alerta, né? E o alerta veio na. Vem muito em cima, né?
0: Essa dificuldade que eles estão tendo, né? De prever aí com alguma antecedência razoável essas mudanças que são mais impactantes. Isso é muito ruim, né? Mas, pelo jeito, é uma tendência, porque não é a primeira vez e certamente não será a última, onde essas previsões acabam aparecendo aí poucas horas antes dessas precipitações. Mas seguimos então, agora 12:28, dá mais uma última informação. A Francisca Jesus, que é a presidenta do Condinho, a princípio ela participaria hoje, mas, e ela tinha me confirmado, deve ter acontecido algum imprevisto, que a Chica não é de faltar, mas de qualquer maneira eu vou falar com ela, ver se ela pode participar aí durante ou amanhã ou na sexta-feira, quem sabe, vamos ver se ela consegue participar. Então, 12:28, só dando mais uma informação, a Secretaria de Saúde publicou agora há pouco no site da Prefeitura de Pelotas, justamente para informar as UBSs que estão com limitação no funcionamento aqui em Pelotas. Amanhã dessa quarta-feira, 27 das unidades se encontram abertas com atendimento normal, enquanto outras 16 estão com limitações nos serviços devido à falta de energia. O restante continua fechado em decorrência de questões estruturais ou falta de água. Então, as que têm funcionamento limitado, sem energia elétrica Simões Lopes, sem energia elétrica e pouca água Vila Princesa, rede elétrica oscilando Vila Municipal, sem energia elétrica Navegantes, Laranjal, Cascata, Colônia Maciel, também Grupelli, Monte Bonito, Pedreira está sem internet e sem energia elétrica Cordeiro de Farias, Vila Nova. Ah, graças a Deus a internet está me ajudando aqui, que deu uma travada legal, né? Agora voltou. Tá. Vila Nova, então, sem energia elétrica, Cerrito Alegre também, Santa Silvana, Corrientes, e Colônia Osório, todos sem energia elétrica. E fechadas, essas são as com limitações, né? E as realmente fechadas, Jardim de Alá, que está sem energia elétrica e sem água, Arco-Íris, Bom Jesus, Obelisco, sem água, CSU Arial, a estrutura do telhado está comprometida e Triunfo está destelhada. Então, é isso, última informação aí dada pela Secretaria de Saúde Municipal.
3: O Clarissa, só essa tempestade, né, que atingiu a cidade, também atingiu o telhado lá do 7 de abril, mas nada que comprometesse a agenda do teatro, né? Quem quiser ir no Instagram lá, de quarta a domingo está mantida a agenda, mas teve algum problema de estelhamento, mas não atingiu a parte interna do prédio, né? Ainda bem.
0: Pois é, muito bem. Então, está dado o recado, gente. Agradecemos a companhia de todos vocês. Nós voltamos amanhã, a partir das 11 horas da manhã, aqui na 104.5 FM e também nas redes sociais da Rádio Com Pelotas, no Facebook e no YouTube. Uma boa quarta-feira para todo mundo. Até amanhã.
4: Meio-dia e 31 minutos.

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Este samba vai pra Dorival Caymmi, João Gilberto e Caetano Veloso. Vamos lá.

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3: Boa tarde, todos e a todas aquelas que nos acompanham pelas redes sociais da Rádio Com. Estamos iniciando o programa Cotidianos nesta quarta-feira, ainda muito impactadas pelos efeitos do, não sei se foi funk ou algo similar, passou por Pelotas lá, atingiu imensamente grande parte da cidade. E agora há pouco conversávamos, né? Se tivesse durado mais 30 minutos de vendaval e granizo e chuva, provavelmente a cidade hoje seria uma cidade dos contos. Sou Eva Santos, uma mulher negra, de cabelo crespo, estou vestida com visão colorido e hoje está me acompanhando aqui na, ao lado, né? Estamos de lateral. Jesus. E nós acabamos optando, eu acabei optando, né? Em princípio nem faríamos hoje o programa, porque ainda estamos em situação pessoal, né? A energia retornou, a internet retornou, a luz desculpada, restabeleceu. Na região onde moro, a Francisca guarda tudo com um pouquinho da região onde eu moro.
4: Eu vivo no Simões Lopes e é uma região onde dá uma tristeza, né? Olhar é um bairro antigo de Pelotas, com moradias consolidadas, mas moradias também, ao mesmo tempo são consolidadas, são moradias mais antigas e que tiveram, né? Hoje não é ponto de turismo, por certo, mas de passarmos e vermos casas habitadas com pessoas, muitas pessoas já com uma idade avançada e que viviam, né, viviam dentro das suas melhores possibilidades naquele bairro e que nesse momento estão sem sequer para onde ir, né? E a gente sabe o quanto isso nos afetará. Até a previsão mais suave é até janeiro de 2027. No meio disso, estamos nós, Pelotas, região meridional do Rio Grande do Sul, sob os efeitos climáticos daquilo que hoje é reconhecido, né, mundialmente, tem nome, que é o Ninho, mas somado aí com todas as questões climáticas, das emergências climáticas, da crise climática e do abandono e descuido, o relaxamento do cuidado disso que a gente chama, que é parte da natureza, mas a sua chamada parte humana, né? Então, nossa tarde hoje não é necessariamente uma tarde triste, mas também não é uma tarde feliz, né? Já damos boa tarde aqui para o Cássio. Seja bem-vindo, Cássio. O Cássio está no Fragata. Depois, se tu quiser contar um pouco como é que está aí na tua região. E o Arthur Lopes também. Francisca, seja bem-vinda.
5: Então, boa tarde para aqueles que estão conseguindo, né, de alguma forma seguir, né, a sua rotina. Eu tenho acesso a três bairros, que é o Porto, que é a Guabiroba e também ali a Coab Tablada. E a região do Porto, pelo menos ali, a boa parte do Porto, está sendo restabelecida agora, uhum, a luz, né? Nós estávamos sem sinal de internet também, né? E a água voltou, né? Voltou ontem a água e foi restabelecido. É, muitos comerciantes impactados, principalmente pequeno comércio, né, que ficou sem luz, não tinha um gerador, então os impactos foram maiores. Também houve, enfim, houve um estrago muito grande ali na região do Porto, árvores históricas arrancadas, né, enfim, com raiz e tudo, muitos destelhamentos, as comunidades... ali é Início da Anchieta, Ceval, enfim, muito impactadas também, né? E a tablada, falta de luz, muitos fios caídos, postes também caídos. Houveram algumas telhas, enfim, que voaram, mas não houve um impacto tão forte como no Simões Lopes, né? Eu atribuo até esse impacto maior ali, Porto, Centro, em função disso que veio do Simões Lopes e eu acho que veio vindo, né? Então, foi aterrorizante, assim, né? Inclusive, foi uma noite de terror. Nós comentávamos há pouco, eu nunca tinha visto algo parecido, né? Em toda a minha existência. Realmente, foi terrível, assim. Mas, nós estivemos hoje de manhã no Simões Lopes. Nós, eu digo que... vários deputados estaduais movimentaram seus mandatos, né, para ir até essas regiões e bairros mais atingidos. E eu fui, enfim, visitar ali algumas pessoas que foram muito atingidas. E realmente ali casas inteiras foram destruídas. Obrigada. Casas inteiras destruídas, muitos telhados inteiramente arrancados, as pessoas, enfim, desesperadas, porque também nunca tinham visto tamanha fúria, né, dessa impacto, né, da tempestade, enfim. Mas hoje foi o dia de se reorganizar, de tirar os entulhos. A Sersul estava nas ruas, estava trabalhando ali, tirando os entulhos. Os moradores estavam sinalizando ali aonde queriam que o caminhão estacionasse. Isso foi muito importante, né, para as famílias. Então, e também fora a Sersul estavam as equipes da Equatorial também trabalhando ali fortemente, tirando os fios, e, enfim, restabelecendo a energia. Mas as famílias ainda muito desoladas, né? E isso foi o que mais me impactou. A igreja também, né?
4: Foi atingida. Também.
5: Foi atingida, uma igreja que também é histórica ali no bairro. Foi atingida e o padre hoje caminhou, né? Foi até as casas, enfim, benzendo, né, as casas e falando com os moradores. E esse cenário a gente vê poucas vezes na história, né? Então foi bem difícil, assim. Mas também foi importante para a gente colocar algumas coisas, né, que vão fazer parte do nosso cotidiano, como, por exemplo, algumas coisas que a gente pode aí exercitar, né, como mapear locais que a gente pode ter gerador, né, e para carregar celulares, uma emergência, enfim, como que a gente pode se organizar os nossos bairros, né, para que os impactos sejam menores, né?
4: Chegou aqui conosco a nossa... A Elô tá aqui hoje, né? Nossa DJ.
5: Fez
4: também.
5: Café, ó.
4: Tem cafezinho. E a Elô também, estávamos antes de começar o programa contando, né? De como é que é sobreviver, né? Numa situação muito difícil.
3: Na verdade,
6: hoje, até graças a Deus, não aconteceu nada, né? Contando com o que as pessoas passaram e que ainda estão passando.
4: Então, a gente, nós estamos aqui agora, acabou de chegar, nós tínhamos convidado também a Kitanji. Na verdade, nós nos encontramos agora um pouco mais cedo. E aí fizemos o convite para a Kitanji, porque eu acho que nesses momentos, assim, a pluralidade de vozes, experiências e circulações são muito importantes, viu, Kitanji? Seja bem-vinda. Tá, nós estamos começando o programa agora, pedimos desculpa para o pessoal que estava nos acompanhando, mas hoje pela manhã é isso, nós não estamos carregando as árvores, mas estamos tentando ajudar e construir algumas alternativas que não vão resolver, o momento da emergência que a gente vive, mas também de pensar como é que a gente pode estar um pouquinho melhor preparados, e se isso é possível, inclusive. Que naquele momento que vem a tempestade, dificilmente, tem algumas coisas que a gente sabe fazer e esquece, mas o programa de hoje é dedicado, é um programa realizado com muito, muito carinho, assim, para as pessoas que nesse momento continuam sem energia elétrica, estão com as suas casas destruídas sem alternativa, porque não basta sequer, quem tem dinheiro já reconstruiu os seus telhados, isso eu observei, é muito rápido, mas a maioria do povo que tem sido atingido nos últimos 45 dias foram... Não sei se dizer se dá uma média de a cada 15 dias, não fiz esse cálculo. Mas foram três situações muito críticas que aconteceram na cidade e que o programa de hoje, nós não respondemos pelas partes públicas da cidade, mas a gente quer, de alguma forma, também trazer um lugar de que somos mulheres que vivemos nessa cidade, somos afetadas, mas também dialogamos com grupos e pessoas que estão por aí. Então, a Chiquinha, já fazia tempos que nós não fazíamos o programa junto, Chica? É sempre verdade. Um prazer.
5: É verdade.
4: Sempre um prazer. E a Kitanji também, faz um tempo, Então, por favor, tu te apresenta e aí seguimos a nossa roda de conversa.
7: Eu acho, primeiro, é muito feliz, assim, que a gente possa conversar. Acho que essa é a primeira coisa que eu acho que é super bom da gente estar aqui no programa para conversar sobre algo que... É possível olhar de vários lugares, Eu sou Tegi, tô aqui falando de uma mulher atingida, mas também de alguém de matriz africana, alguém vinculado à cultura. E eu tava ouvindo a Chica e pensando nisso. Eu acho que tem algumas coisas que... Primeiro que o vendaval, ele é bem democrático no primeiro momento, Ele atinge a todos. Eu acho que ninguém aqui tá aqui dizendo que porque... Só que essa democracia, ela termina nas primeiras 24 horas. Nas primeiras 24 horas, essa democracia, ela volta na sociedade que a gente vive. Onde alguns têm algumas importâncias e outros não. E eu tenho pensado algumas coisas, eu queria compartilhar. E quando a Eva falou, passa, ela disse, eu vou passar. Ainda mais nesse assunto, tenho vontade de compartilhar algumas coisas, ainda mais com vocês, meninas. Primeiro é pensar nos espaços coletivos e culturais da periferia, que foram atingidos e da importância deles estarem no decreto de calamidade. Da gente construir, o nosso prefeito veio aqui e falou da importância de construir um decreto de calamidade junto com a Defesa Civil Nacional, para que não esteja vai e volta. E eu acho que a gente precisa, e eu fiz isso hoje enquanto presidente da Liga, fiz essa manifestação e convido outros movimentos sociais em conjuntos que foram atingidos, escolas de samba, o CDD, eu hoje sou diretora da Chava Banda e da Império, foi atingida, a quadra tá abalada, o CDD foi abalado. Acho que a gente tem que construir uma carta em conjunto, a ministra acabou de sair daqui da cidade, e entregar junto ao decreto de calamidade dos espaços coletivos.
4: Importantíssimo.
7: Porque é importante a gente voltar a ter espaço coletivo. A gente, esses espaços também, e quero parabenizar a quadra da Unidos do Fragata, que se colocou como um espaço com internet, como luz e água, disponível para as pessoas irem. Então, essa é a primeira coisa que a gente pode dizer. Quando um espaço coletivo se coloca à disposição Para isso, é a, não, e eu poderia dizer outros, estou falando aqui da Unidos, porque foi que o primeiro que eu vi mais próximo, parabenizei o Edson e toda a diretoria por essa disposição, porque não é fácil, porque a maioria dos diretores deve estar passando por calamidade, então teve que escolher alguém para ir para lá, para abrir, porque não é público, não tem um emprego novo, mas são esses espaços que, ao ser atingidos, não vão ser prioridade, ser reconstruídos. E se não for no bingo, e se não for na estrutura, se não for no apoio, não vamos reconstruir. E tem possibilidade, se a gente já pensar, e se nós entendemos que as questões climáticas não vão ser a primeira, infelizmente, não é a primeira e não vai ser a última que a gente vai enfrentar, se nós já não começar a colocar nos decretos de calamidade a importância da reconstrução dos espaços culturais e coletivos, principalmente das periferias, nós não vamos nunca mudar essa lei. Então a gente precisa hoje, eu acho que isso é um movimento que eu fiquei pensando, porque a nossa... Várias cozinhas solidárias foram atingidas e continuaram atendendo em estrutura de precária, casas de hip hop. Então, acho que é importante que a gente... Esse é um, eu acho que é um dado que só nós, que somos da periferia, vamos poder fazer. Ninguém vai contar. Porque se fosse o teatro, vamos falar bem sério, se fosse o teatro aqui do centro, que tivesse destelhado, nós tava na notícia nacional. Agora, como
4: as comoções seletivas também.
7: É,
4: né?
7: Então se é a quadra da escola de samba que está destelhada, ninguém foi lá tirar foto, fazer ação, mas se fosse o teatro. E ambos, para mim, têm o mesmo valor. Para mim. Mas não para toda a sociedade. Né? Então, a gente tem. O número de ocupantes de uma quadra de escola de samba é superior ao número de ocupantes de um teatro. O número de espetáculos e atividades culturais que uma escola de samba propicia na periferia, ele é superior ao que o teatro. Então, se nós estamos falando de equipamento público que promove atividade gratuita ou pagante, porque os dois fazem atividades gratuitas e pagantes nesses espaços, a gente está falando de um equipamento de tão utilidade. E por que que ele não... E qual é as ações que a gente pode promover para esses territórios? Para os terreiros que foram atingidos, para as cozinhas que foram atingidas. Porque se fosse o CRAS, se fosse a Unidade Básica de Saúde, ele tem uma relação. Então, essa foi uma coisa que eu queria trazer para a gente conversar, que a gente fica até tímida de poder dizer que está preocupada com a escola de samba. Porque, afinal, as casas das pessoas estão... Sim, as casas estão. A minha também está. Sem luz, sem água, destelhada, com vidro quebrado. Mas por que esse espaço ele é menos, né? Eu acho que isso é uma questão super importante. E a outra coisa que eu queria trazer para passar aqui, para questionar vocês, o que vocês acham, foi pensar sobre o papel político. Nós estamos num período eleitoral, nós estamos em processo eleitoral. E eu não vi duas pessoas dizerem que queriam ver agora o político entrar dentro e ver o que ele ia fazer. E o que eu vejo é a gente tímido de dizer que isso não é papel do político. Primeira coisa que a gente tem que ver é que quando as pessoas têm uma vocação de ir na rede social e dizer que o político agora, para pedir meu voto, tem que entrar aqui e fazer alguma coisa, primeiro é que ele tem dinheiro para fazer. E a gente vai continuar votando e depositando nossa energia em quem tem dinheiro para fazer a atividade emergencial agora, que é cobrir telhado num preço de uma telha que está R$150, porque alguém que tem dinheiro para cobrir 5, 10 casas, com telha R$150, para mim me gera desconfiança. E eu acho que esse é o lugar que a gente precisa pensar. O político que hoje se aproveita de entrada da periferia e tem condição de cobrir telha, de pagar lona, de construir, ele me gera desconfiança. E se ele está fazendo isso, além de tudo, ele está fazendo um ato ilegal. Ah, não é por compra de voto. Não tem como, nesse momento eleitoral, não sei, você chegar numa periferia, distribuir telha, lona, água... Porque nós somos de água, não vai distribuir telha eleitoral, mas vai distribuir água e não seja de processo eleitoral. Então, eu não quero nem falar do político, eu quero falar de nós, população, que precisamos repensar a nossa posição. E quem não pensa assim, que converse com o coleguinha do lado e diga pro coleguinha do lado: eu não sou candidato e acho que você está pensando errado. Porque se a gente não começar a dizer para o coleguinha do lado que ele está pensando errado, que ele não tem que nem cogitar que um político entre agora e distribua lona, é papel do poder público, no limite das condições que o poder público pode atuar. E nós temos que conhecer a lei para poder mudar ela. Se a gente acha que não é justo ter que ter compras diretas, que tem que ter compra direta para a telha, que tem que poder comprar imediatamente, que tem que ter verba para compra imediatamente, uhum. Nós temos que discutir orçamento. E aí nós temos que sair do lugar do parado. Então eu fiquei com essas duas falas na minha mente. Uma, quando eu vi as fotos da quadra da Chava e da Império sem telha, e as da Vila Isabel em Porto Alegre, da Unidos da Restinga e da Unidos da Tinga em Porto Alegre, que também destelhou. Então, não é uma ou duas entidades. E qual é o papel que a gente pensa disso e qual é o papel que a gente pensa do político? Porque é muito normal o povo dizer que o político agora tem que ajudar.
4: Só vou pegar a questão dos equipamentos comunitários, os equipamentos culturais, equipamentos, os nomes que a gente for dando, né? Porque eles têm, formas variadas nos próprios bairros. E é uma coisa interessante, né? Porque nem as últimas décadas, assim, há uma tendência social nesse tipo de sociedade que a gente vive, que é de desqualificar ou não fortalecer os espaços coletivos. Né? E o que, que a gente tem visto? Primeiro que é... Eu queria só vou dar um passo atrás. Quando se firmou, e agora está em discussão novamente o processo de construção do orçamento municipal, estadual e o federal, por exemplo, nós sabíamos no início deste ano que havia uma previsão, olhem bem, né? Que havia previsão que esse ano seria o ano de El Niño e que havia uma previsão do ser um El Niño, como diz a Elô, ela diz que super. O super El Niño já foi corrigida por alguns técnicos dizendo que não se deve usar isto, mas o que a gente tem visto que se não é super, é poderoso. Uhum. Né? O meu neto diria que é o super. Não. E lançaria umas teias de aranha.
5: Se
4: né?
5: não pode mas, dizer super, a gente diz poderoso, porque poderoso
4: é
5: mais que super.
4: Então, brincando um pouco com as palavras. E aí, nesse período, viu, estou falando aqui com mulheres que a gente se conhece também de outros carnavais, de outras reuniões, e o que, que a gente vem sempre apostando? Que o coletivo, que aquilo que a gente constrói junto, é o que nesse momento vai nos fortalecer e vai, inclusive, nos proteger. Uhum. Né? Então, por exemplo, eu vou fazer um outro cruzamento de tema aqui, gurias, que é quando a gente fala sobre violência em relação às mulheres, o que, que a gente diz? A primeira rede e a mais forte é aquela mais próxima de ti. Ainda não é a delegacia, ainda não é o CRAM, é aquilo que tu vai te acionar rapidamente, então, de preferência, que seja tua vizinha, que saibam o teu número, que saibam onde buscar ajuda. E isso, essa questão da emergência climática está nos ensinando a mesma coisa. Uhum. Né? Ato imediato, as comunidades... a gente tem conversado um pouco, Kitanji e Chica, que é uma provocação, inclusive, para os arquitetos, engenheiros e técnicos nisso, edificações, que nós precisamos, sim, de conhecimento ambulante, né? Cada vez mais incentivado, de pensar, inclusive, como é que se reconstrói uma cidade, porque não é uma casa. Uhum. Como é que se reconstrói uma cidade, não considerando só que se precise de telhas, tijolos, lonas e mão de obra. Né? Então, que tipo de tecnologia, e que a gente tem recursos para saber que é possível de pensar outros mecanismos. E nesses mecanismos, eu acho que a história dos barracões, dos salões, as cozinhas comunitárias, elas estão aí como um elemento de primeira ordem. Sim. E é interessantíssimo, assim, que muita gente, durante o ano inteiro, finge que esses lugares não existem. Uhum. Né? E aí, hoje, né, estava com a Chica...
7: Está chegando a época que a gente existe.
4: É.
7: Natal, Ano Novo, isto, aí a gente existe.
4: Que é nesse momento. Quem é que tem maior possibilidade de equacionar a alimentação, entendo os alimentos, para aquela comunidade local? Né, que perdeu o fogão, perdeu o gás, não tem dinheiro para o gás, enfim, né, é só nós olharmos aí o que está atravessado. Então, acho que esse chamamento, essa provocação que tu traz, que a Chica tem falado muito, né, e que tem umas horas que dão desespero, parece que a gente está falando, eu não sou cristã, mas parece que prega no deserto, né, é um negócio assim que tu vai falando, e acho, né, que tem momentos que escrever descrever, contar, anunciar que essas coisas estão acontecendo, elas podem não servirem naquele momento imediato. Mas elas servem como prova de que sim, que tinha processos em andamento e as pessoas estavam comprometidas e que não estavam só à espera de que alguém ou alguma pessoa viesse lhes salvar. Né? Então, me parece que essas iniciativas que teve e tem, né? A escola lá do Fragata, outros lugares que estão colocando, por exemplo, quem começa a recuperar a sua energia, de poder ofertar os banhos, né? A possibilidade do banho, ou sentar numa cadeira e poder relaxar por 15 minutos
7: antes de voltar
4: e saber que se tiver pesadelo naquele momento, vão ter outras pessoas próximas. Né? Então, eu vou trazendo isso, eu acho que é essa composição, né? A Chica trouxe aqui um pouquinho também, né, quando chegou as localidades, e a gente vai vendo na TV agora, poucos dias atrás, aquela situação que pegou imensamente, por exemplo, Barro Duro, Z3, e aí atingiu algumas casas, e até foi dito assim, mas vocês não estavam no rastro do determinado evento. Né? E a gente vai dizendo o seguinte, ó, o vento não escolhe. Né? Vai pegar todo mundo, mas pega pior os que estão mais fragilizados. Né? E que não necessariamente são as pessoas que fizeram as piores gasturas, do ponto de vista, inclusive, nesse sentido, assim, de fragilizar, né, o pouco que se tem, inclusive, nessa questão das obras

0: Mas neste momento elas precisam ser coletivas, né? Então
1: até uma
0: vai
1: coisa
0: ficando,
1: que,
0: Chiquinha.
1: Uma coisa que eu queria colocar e que eu fui vendo, assim, e claro, isso não é uma percepção que eu vi, né? Mas uma percepção de necessidade mesmo, né? Quando a gente faz, elenca assim, as coisas imediatas que tem que ter. É, eu saí na segunda-feira, depois daquele tormento todo, na cidade, e aí eu fui tendo a real dimensão. Quando eu abri a minha porta, eu vi as lonas ali do meu vizinho, eu vi que os estrondos todos, aqueles que a gente tinha acompanhado, era telha voando, era árvore que estava em cima do fio, era... Enfim, e aí eu caminhei até o centro e aí eu fui vendo, assim. Só que eu estava sem luz, sem água, e eu caminhei toda a cidade junto com uma... Aí encontrei um outro rapaz que estava vindo de... enfim, ele estava a passeio, mas passou pela cidade. Foi orientado, inclusive, a dormir na cidade em função desse tempo, né? Então, ele ficou na cidade e ali nós peregrinamos, assim. A gente passou por vários locais procurando um lugar para carregar telefone e ir ao banheiro, minimamente ter ali como se comunicar. E aí, eu coloco que é uma solução simples. E até ele trazia a percepção dele de viajante, né? Ele diz assim, olha, em cidades menores, por exemplo, tem, eu vi que vocês utilizam o totem aquele como de água. Eu disse, ai, olha como que eu tenho falado, moço, sobre isso. O totem é aquele de água que tem água quente, água geladinha, né, e água do pet. Aquilo ali, naquele momento, que estava tudo fechado, a gente, inclusive, estava procurando água, né, para tomar, e não tinha, assim, porque estava tudo fechado. Lugar para carregar o celular. Eu disse, poxa, se aqui no mercado tivesse um gerador... Nossa, isso ia resolver tanto, tanto, tanto a vida da gente. Se a prefeitura tivesse um gerador, isso iria resolver tanto. Conseguimos ir no banheiro, claro que estava num estado em função que não tinha água, mas conseguimos ir no banheiro ali na prefeitura. Água nós não conseguimos, né? Enfim, aí a gente foi até o Carrefour, que estava ofertando as suas tomadas para carregar ali, e eles inclusive tiraram os leitores da tomada, e aí os clientes reclamaram, né, que não estavam conseguindo. Aí eles então aí diminuiu o número de tomadas, tinha fila, até que se acabou o gerador deles e eles tiveram que fechar o estabelecimento. Mas eu fiquei pensando, nossa, se tivesse um ponto que a gente pudesse carregar os nossos celulares, que a gente pudesse disponibilizar nesses locais públicos, isso seria maravilhoso, sabe? Ia ser ótimo. Um totem de água, da hidratação pública, isso seria ótimo. Utilizar os equipamentos culturais, os equipamentos públicos para isso, né? Para receber as pessoas, para... Inclusive, gente, pode parecer uma coisa assim muito... Mas a gente não tinha onde sentar. A sorte que nós, ali o GAMP, o Conselho da Mulher, tem aquela salinha ali. Inclusive, a gente pôde sentar ali, né? Para descansar um pouco, né? Porque a gente realmente não encontrava. E outras pessoas também se utilizaram ali do mercado para entrar, sentar, descansar um pouco e continuar. Muitas estavam vindo a pé dos seus bairros para procurar a procura de água, né? Inclusive, porque não tinham nem sinal. Eu estava conversando com uma senhora e ela me colocava isso. Assim, olha, a gente pode ter dinheiro no banco, né? Mas se a gente não tiver um sinal de internet, assim, não posso nem chamar o entregador da água, porque eu não tenho sinal de internet. Então, ela estava se deslocando até o centro e nem para chamar o Uber. Então, eles tiveram que vir a pé, né? Para pegar água em algum mercado. Então, tudo isso impacta e faz a diferença na vida das pessoas, né? Então, eu coloco isso, assim, essa questão das cozinhas.

0: linhas também é fundamental, é importante, da auto-organização comunitária, que a gente vai ter que, daqui para frente, vai ter que ser mais forte isso, né? E aquela coisa de dizer, ah, não, mas isso aqui está no rastro, então isso aqui é prioridade, isso aqui não está no rastro, mas foi impactado igual, entendeu? O papel aceita isso, mas a realidade não aceita. E isso acaba sendo muito complicado tu colocar que para a população, para quem foi atingido, não, isso aqui é prioridade porque está no rastro, mas isso aqui não está no rastro, isso aqui não está no caminho, então não é, então tu não vai receber. Como assim, se tu está na mesma precariedade, igual ao que estava no rastro, entendeu? A gente sabe que as políticas emergenciais, elas têm que ter um corte, a gente sabe disso, né? Mas também a gente tem que ver que dentro, os municípios, de uma forma geral, não tem ali no seu plano plurianual, não tem no seu orçamento um naco para destinar essas emergências, né? E eu não estou falando só de Pelotas, eu estou falando de todos os municípios, né? Que não tem esse orçamento. Agora pode ser que, né, se tenha. Mas eu coloco a questão dos geradores para a gente ter, carregar os celulares, dos pontos de hidratação para a gente poder ter água e dos lugares que a gente possa, como a Ketanji disse, né, dos equipamentos culturais que a gente possa receber a população e que a população possa minimamente encontrar ali informação, água. Ponto de. Ah, e outra, só para concluir e passar aqui, uma coisa que eu tenho batido muito assim, ponto de internet livre. A internet, ela tem que ser livre, porque a gente andou atrás de um sinal de internet, não conseguimos. E isso faz toda a diferença para quem foi atingido. Então, tu tem dinheiro no banco, tu não consegue um sinal de internet para chamar, um socorro, nada. Tu tem que ter esses pontos.
1: Chica, eu tava te ouvindo até porque eu vou ter que me despedir, era uma passada, um abraço, mas eu acho que tem uma coisa que você falou, que faltou, assim, não te ouvindo. A gente não liberou o passe livre. A gente tá em momento de catástrofe, pagando passagem de ônibus.
2: E o ônibus que fica trancado
1: E um
2: no meio do
1: ônibus que não
2: caminho.
1: vai andar. Como que a gente não liberou passe livre nessa cidade? Como que a gente não consegue se falar? Eu não consigo saber como você tá e eu não posso ir até a casa da minha mãe porque não tem dinheiro para pagar a passagem, porque não tem nem como pagar no cartão.
0: Exatamente.
1: Como que a gente não libera? Não, assim, é inaceitável que a gente não tenha tido passe livre nesses últimos 3 dias. Que a gente tenha prendido a mãe dentro de casa com as crianças porque liberou a escola. Que era talvez o único lugar que a criança pudesse tomar um banho, pudesse ir tomar uma água, que tivesse lanche, porque a escola tem comida, porque tinha lanche. Que não abrisse para ter aula, não era para ter frequência. Mas ela disse assim: mãe, se você não tem onde deixar seu filho, porque você tem que trabalhar, porque o patrão não te liberou, manda a criança para a escola para ela comer. A gente continua fazendo o plano de contingência a partir do meu umbigo e não da realidade do que a gente vive. Porque o fato era esse: você tinha uma mãe de família que tinha que trabalhar com a casa destelhada e uma criança embaixo da casa destelhada.
2: Não, a segunda-feira foi esse quadro, né?
1: E aí você fecha a escola, porque realmente o professor não conseguiu chegar, a merendeira não conseguiu chegar, mas a gente também era o único lugar que tinha comida, gente. Água e comida, possibilidade de poder chegar. Então, assim, eu acho que a gente precisa. É inaceitável que a gente não tenha uma lei no município que, em período de catástrofe, a gente não tenha passe livre. Isso, assim, para mim, é assim, inaceitável que a gente não tenha passe livre. A gente tinha que, pelo menos, ter o direito de se mexer. Se o ônibus vai começar a rodar, no hora que o ônibus começasse a rodar, que a gente pudesse andar. Porque o importante é que a gente tinha que ter R$ 12. Porque não tinha condição de fazer. Então, assim, é um absurdo que a gente não tenha o mínimo direito de andar, de ir e vir num período de catástrofe. Que a gente não tem que pegar uma bicicleta com 3 crianças e sair pedalando.
0: É isso. Isso é uma coisa. E outra coisa, aí a gente faz. Ah, mas
1: Um
0: tem.
1: transporte público
0: Aceita.
1: com subvenção de quase 70%. Então, nós também não estamos falando de um plano de transporte que
2: Não é
1: precisa dos
2: gratuito.
1: R$ 12 para se manter existente.
0: É.
1: Então não tem como. Então, assim, eu te ouvindo e fiquei pensando, gente, como é que não liberou o ônibus?
0: Não, e aí aquela coisa, aceita cartão, mas eu tava na pindaíba, gente, porque pra completar eu esqueci a senha do meu cartão. Então eu tava assim, ó, na pindaíba.
1: Pra quem tem cartão?
0: Na pindaíba total, porque, né, eu não podia nem usar meu cartão físico, não. Porque eu esqueci a senha.
1: E a outra coisa era a gente pensar agora em processos para quem, para as fundações, para os sindicatos, para o Sincred, para espaços que promovem financiamento de editais, que a gente promova financiamento de editais, e muito falando com o que a Eva falou, de adequação. E de construção dos espaços culturais, dos pontos de cultura, dos espaços públicos que possam fazer. Que não seja um edital para ponto de cultura que premie 5 pessoas. Porque não dá para ter um ponto de cultura numa cidade que tem a cultura que tem, que vai premiar. Eu falo. Eu não vi ninguém falar, mas eu achei um absurdo um edital de ponto de cultura que vai dar 5 pontos de cultura na cidade toda.
2: Uma cidade...
1: Eu
2: quase
1: achei. Não é possível que só eu tenha lido o edital, gente. Eu achei um absurdo. E aí nós estamos falando de um processo que já não prevê. Nós podíamos ter previsto, como diz a Elô, é um super euninho avisado. Podia estar dentro das políticas públicas ali da gente construir adequações. Podia ter um projeto que tiver escrito, tiver gerador, que ele tivesse pontuação a mais, porque ele está pensando nesse processo ambiental. E isso é coisa que a gente está vendo agora, na realidade. A gente não tinha pensado antes. E aí eu acho que não é só Pelotas... Não, obrigada. Não é só Pelotas que não tem contingência. A gente também não tem. E eu sou muito grata ao meu pote de Exu. Porque quem tem pote de Exu, quem tem um gila sentado, tinha moeda dentro de casa. A minha pergunta é quem é que tem dinheiro dentro de casa?
0: Eu não tenho.
1: Um caso como esse.
0: Não, não tinha.
1: Quem tinha um galão e um gás guardado dentro de casa E a minha avó sempre teve. E a gente acaba dizendo, nós vamos comprar um gás e ela tá pensando em comprar o outro. Quer dizer, já gastei um gás, não posso ficar sem o outro.
3: Meu amor. Não querendo me metendo no
1: não, mas à vontade.
3: É uma coisa que todo mundo na minha casa. Que vai na minha casa, me fala, é assim, pra que tu tem tanta coisa? Pra que tu compra tanto arroz? Pra que tu tem 2 botijão de gás cheio? Pra que não sei o quê?
0: Toma.
3: Pra domingo?
0: Toma.
1: Pra domingo.
0: Pra isso?
1: pra domingo.
0: Pra não ter que corretear toda a cidade achando coisa.
3: Assim, ó, eu trabalho por hora, né? Fim de semana. A cidade nesse caos, as festas, as coisas...
0: Diminuem.
3: Tudo?
0: Claro.
2: Desaparece.
3: Vou comprar gás com o quê?
1: Né? É, porque pra nós que trabalhamos de cultura...
3: Agora, isso é uma coisa de preto.
1: É.
3: Juntar coisa.
1: Meu marido deve estar me ouvindo, porque eu sou a mais clara lá de casa. Quem gosta dos 3 sacos de arroz... a mais e que fica em desespero quando tem menos de um na dispensa é ele. E aí eu disse pra ele, tive que pagar pela minha língua. Tinha o outro arroz e é por culpa dele, porque quem faz lá em casa, quem é eu sou meio clara, lá em casa eu não tenho, que não tinha mesmo. E aí agora nós temos 2 botijão por causa da cozinha. E acabou o botijão. E aí como que tinha que fazer comida no outro dia? Então acho
3: não
1: que...
3: Não pode acabar.
1: É, não tem pode. Que tem que ter galão de água. A gente tem que ter. E eu de verdade, não. E eu tô falando aqui, o Samuel tem. E ele faz. E ele pensou isso. E eu acho que a gente tem algumas coisas que a gente vai precisar relembrar. Não é só a tranca na porta, não é algo assim, mas é o pote. E porque o pote de argila salvou. Hoje, quando foi comprar o pão, porque o areal continua sem luz, continua sem internet, continua sem água, para ir no mercadinho é um problema, porque eu não tenho cartão, eu só tenho no celular, não passa. Aí foi lá, contei as moedas de argila, pedi licença para ele me deu o meu pão de manhã e eu agradeci.
2: O que tá em
1: amanhã eu ponho as moedas de argila de novo.
2: É, eu estava ontem contando, a Gilda está perguntando quem está falando. Vou te contar quem está no estúdio, Gilda. Eu, a Chica, a Kitanji e a Elô, que está só uma parte, assim, que aparece no pedaço da tela, mas estamos nesse momento em 4 aqui no estúdio. Mas eu estava dizendo, viu, Kitanji? Olha a tua filha. Veio te dizer, mãe, tem horário. Tá, já vai.
3: Gente, para eles te conhecerem, para não achar que nós estamos falando.
2: Viu
3: sozinho.
2: Que tem, Gi?
3: Ó, se é na linha.
2: tem coisas que a Elô está trazendo, tem coisas que eu assim, que me ajudam, não ajudam a passar a tempestade, por óbvio. Mas nessa coisa do cuidado, que são memórias de infância.
1: Uhum.
2: Sabe, memórias de infância, aquela coisa. Tu tem que ter a moeda, embora não seja do pote.
0: Sim.
2: Eu tenho uma canequinha, Lô. E que eu vou botando ali dinheiro. Aí, na primeira coisa, faltou dinheiro em tudo. Tinha um... isso a gente vai aprendendo já. Nós já estamos estudando isso há mais tempo, enfim. Que tu tem que ter alimento suficiente. Tu tem que ter a coisinha lá que liga o fogão.
1: Uhum.
2: Tá?
1: Sim.
2: Ou vai ser o fósforo, ou vai ser o isqueiro. Que a água, tu tem que ter no mínimo um galão para encher.
1: Uhum.
2: E aí não tem o bebedouro público que a Chica vem reivindicando, que não só, né, que teria, deveria ter. Então, assim, ó, tudo, mas eu acho que essas coisas, quando a gente manteve a ideia do programa, viu, gurias, era inclusive para a gente pensar nessas coisas do que pode ser e que precisa ser e que não tem sido falado. Então, até dizer, a Chica disse, não, hoje eu não vou falar sobre telhas. Eu disse, muito bem, porque vai faltar telha. Não tem telha no país.
3: Porque daqui a pouco nós vamos precisar até comprar deixar
1: a
3: telha reservada.
1: A gente vai ter que pensar se a telha é a melhor tecnologia. A conversa é essa. Qual era, se nós tivéssemos hoje, pelo menos, a técnica de cobrir com as folhas que caíam, casa para fora, rua para fora, se a gente hoje tivesse construindo, em vez de distribuir telha, discutindo com a sociedade que é possível se cobrir com folha,
2: isso.
1: Nós podíamos estar discutindo cobertura, entendeu? De folha. Só que hoje a gente negligenciou esse conhecimento, disse que esse conhecimento não presta pra nada. Se você chegar hoje no Dunas com um monte de folha pra cobrir a casa deles, a gente vai ser apedrejada.
2: Faz.
1: Só que dá pra cobrir, gente. A realidade é essa. E eu vou te dizer uma coisa, e quando eu trago da tradição, é porque aí a gente questiona. Faz mais... Quando a gente foi pra casa da árvore, então há 5 anos atrás, quando a gente resolveu sumir, o caboclo decidiu, seu quebra tudo, resolveu assumir a casa da árvore. E agora, quando a gente se mudou, ele diz assim, eu quero minha casa de folha. Toda vez que ele vem, ele diz, eu quero ir pra rua. E a chuva e o vento saem, ele diz, eu quero ir pra rua. Pois eu vou dizer que foi a casa de ancestral, que tá construída de folha, que não voou.
0: Ai, olha.
1: A telha da mãe lá de 50 anos saiu voando da coisa. Quando eu voltei, agora eu olhei pra casa. Mas não é que a casa não voou. E a gente não sabe fazer ainda direito. Acho que a gente somos muito urbano, ainda temos que aprender com ele como é que amarra direito. Ele já quer vir fazer. E eu acho que a gente vai ter que começar, pelo menos, ter algumas.
2: Perfeito.
1: Algumas edificações diferentes para o nosso povo começar a olhar para aquilo com não. Dizer, porque a gente disse que a casa de sapé era ruim, a gente disse que a casa de barra era ruim, a gente disse. A gente foi falando para as pessoas que tudo isso não presta. Então não adianta agora, de uma hora para outra, chegar e querer que toda a favela vire de casa de sapé, porque não vai funcionar. A gente quer o tijolo e quer a telha assim. Só que a gente tem que saber que tem um monte de árvore que vai ser picotada nessa cidade, que não vai virar nem móvel, nem lenha para esquentar a casa de ninguém.
2: Eu tava vendo o jeito que eles estão fazendo os cortes. Tu vai perder. Nem sei para onde que tá indo.
3: Vamos botar fora. Isso vai impactar em algum solo aí, porque isso tudo... junto, sem nenhum...
2: Vira gás.
3: Objetivo,
1: é só
3: para resíduo. Entendeu?
2: E...
1: Beijo.
2: Sei
1: lá que a Nala já chamou.
2: A Nala já fez duas vezes, já fez marcação. Vou pedir pro seu Zé já fazer um intervalo aqui, depois a gente volta com o pessoal que tá no chat. Voltamos rapidinho.
3: Um beijo na tua mãe, Esprada, do que saudades.
1: A mãe tá... Imagina como...
4: Sim, apareça aqui.
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3: E essas telhas de...
2: Boa tarde, retornamos, programa Cotidianos Navegando, aqui na... Ué, nós estamos tudo craquelado. Estamos uma aparência estranha agora. É, dando boa tarde aqui para a Janete. Janete, ontem, no momento que eu acessei a... Saiu de casa.
3: Nome, eu vou sentar aqui.
2: Tá. Aí disse que a Janete disse que estava bem, enfim, né? Bem dentro do que a gente pode chamar de bem, né? A Gilda Ivanise Brem, a Gilda Brem também está dando boa tarde. A Gilda comenta isso que a gente vem falando há muito tempo, né, Gilda? Que uma situação dessas, tu não te organiza de um dia para o outro, mas também não precisa levar 3 anos para te organizar uma coisa que já sabe. Exatamente. Desde o ano passado, né? Então ela comenta que Pelotas não tem estrutura para esse tipo de catástrofe, cobra aqui o plano de contingência urgente. Hoje nós falamos que nós não íamos falar sobre essas coisas que a gente fala sempre, mas vamos fazer de novo o recado. O plano de contingência, ele tem que ser conhecido pela cidade inteira e precisa funcionar, senão ele vira só o guarda-chuva. E guarda-chuva no meio da ventania não serve para nada, viu, gente? É uma coisa importante que essas orientações, assim como a Kitanji já se despediu e foi, assim, quando se pensa na possibilidade de abrigamentos coletivos ou de espaços coletivos culturais nos bairros, que é o que fica mais perto da população, da passagem, do passe livre nesses períodos emergenciais, de ter água potável em locais públicos, que isso já existe, tudo isso já existe de tecnologia e funciona, né? Assim como coisas mais que precisam de mais de tempo, que é, inclusive, de cobrar, seja na área da cultura, seja nos financiamentos de organizações privadas, que, como é que a gente diz? Que indiquem recursos para que venham financiamento para estrutura. Né? Estruturas essas, inclusive, que podem ter outras tecnologias, que não só o zinco, o amianto, que já não é mais o amianto, o tijolo. Então, a gente já viu que isso, quando passa o vendaval, vai tudo embora. Né? E a gente até falava aqui sobre o reaproveitamento, que eu fiquei curiosa, né? Fiquei muito curiosa, do reaproveitamento das madeiras, que caiu muitas árvores na cidade, algumas já bem apodrecidas, mas muitas com madeira boa. O que está sendo... Para onde está indo essas madeiras? E até uma coisa que, saindo do programa, vou tentar entender. Né? Porque a gente tem visto os cortes e não sei se os cortes estão sendo pensados para que esse material, né, que o material importante possa estar sendo usado, inclusive, para cercas, para os portões das pessoas que perderam tudo. Né? Já vou passar aqui para a Chica. A Gilda disse que ela teve que caminhar na segunda-feira por falta de sinal. Então, quem teve que trabalhar segunda-feira, ainda que tivessem ônibus circulando, tiveram regiões que os ônibus não estavam passando exatamente por causa da interdição em relação às árvores caídas, aos fios soltos. Né? Hoje nós vivemos uma situação no Simões Lopes, além do agravamento, que um funcionário da Claro foi eletrocutado. É. Né? Não sei exatamente o que resultou.
1: Ele tentou tirar o fio.
2: Isto, mas era um fio energizado. Né? É. Então, essa coisa também das companhias.
1: Ele achou que fosse um fio de...
0: Solto, assim.
1: Solto.
2: Ah. Que toda...
1: De internet.
2: Isto. Né? Então, toda a cidade, a gente vê essa quantidade de fio caído, independente do período. Né? Então, esse alerta, inclusive, para a CE Equatorial, que costuma fazer essas coisas, assim como bota aquele... A madeirinha para segurar o poste que já está caído, né? E que os postes estão caindo.
1: Agora, muita coisa, né, gente, também, a gente olha nesses lugares que, pelas fotos da internet, a quantidade de postes de madeira velhos,
2: que não deveriam ser mais, isto.
1: Que caíram, né? Eu ali na minha zona, né, eu moro no Fátima, no São Gonçalo, antigo Fátima, a gente não teve falta de luz nem de água o tempo inteiro. E todos os postes foram mudados. Todos foram trocados.
2: Todos são de concreto.
1: São todos de concreto. Todos. Então, assim, eu acho que isso também fez a diferença. Muitos animais eletrocutados ali na volta ali, né? Por causa da quantidade, porque é muito fio, minha gente.
0: É.
1: Né?
0: Inclusive já tem uma lei municipal, inclusive vou falar aqui, é do vereador, se eu não me engano, Paulo Coitinho, que na época deu um debate e tal, mas eu acho que tá certíssimo, tem que fazer a limpa desses fios, né?
1: Que não
0: estão mais sendo usados, porque no momento de tragédia como essa, acaba confundindo a lei. Se perdeu uma vida em função disso. O rapaz estava ali trabalhando, achou que era um fio, né? Ou também estratégias, porque já existe isso de etiquetar os fios que são de energia viva, isso facilita a vida na hora de um resgate, facilita a vida, inclusive, das pessoas que trabalham com isso, das pessoas com internet, né? De estar ali identificado o que é fio de alta tensão, de rede viva, né? Que a gente diz. E fazer a limpa nesses fios, né? Quando a gente fala em fazer a limpa, é realmente tá só o necessário ali para as pessoas poderem se achar, poderem ver, observar, inclusive a população observar, dizer assim, olha, e comunicar, né? Olha, em tal lugar tem um fio solto, é uma rede viva, que saiba identificar na hora de. Eu vejo ali, por exemplo, na tablada. Tem um processo assim, ó, que desde muitos anos a gente vem falando, né, a comunidade vem falando dos postes esses, né, de madeira, que já estão podres. Eles vão lá, fazem um remendo, botam um calcinho, inclusive...
2: Bota uma plaquinha de metal.
0: Não, inclusive, dobrando a minha rua ali, tinha vários de madeira que eles botaram calcinho. Eu tirei foto, fui na CE, comuniquei do risco, porque alguns estavam assim inclinados, não havia calço que desse conta. Eu disse, isso aqui vai acontecer uma tragédia. Outra coisa, o plantio das árvores, né? Ó, lá na Coab, por exemplo, vou falar aqui, tem as pessoas... Ah, vou plantar uma mudinha de não sei o quê na beira da calçada. Ah, aquela mudinha de não sei o quê, ela se transforma num gigante e vai, para não falar aqui, para, né, não identificar as pessoas, mas aí se transforma num gigante que causa problema. O que houve agora no temporal? Deixou várias ruas sem luz, a mudinha do não sei o que, né? E aí teve que ir lá, a prefeitura, cortar a mudinha do não sei o que, que se transformou numa super mega árvore, né? E eram três ainda. Que aí teve que ir lá a Equatorial refazer, inclusive, os fios. Né, gente, tem... A gente tava falando agora até das praças, né? A gente tem que cuidar o que, que vai plantar nos espaços, né? A gente tem que cuidar se tem fio, se não vai crescer. Eu mesma não conheço muito essas plantas, árvores e coisa. Então, não sei se vai crescer 3 metros, 4 metros, 5 metros, ou se não vai crescer. Então, a gente tem que ter cuidado, orientação para isso. A mesma coisa da construção das casas. Outro dia, eu tava vendo um arquiteto falando, né? Se cada prefeitura tivesse um setor ali que desse orientação até para, mesmo que seja ocupação, que desenhasse ali, que fosse orientar essas pessoas... Talvez, ele colocou no talvez, né? O impacto dessas áreas em casos de tragédia fosse menor, né? Porque aí não ia dar... A gente já assistiu isso no São Gonçalo ali, as pessoas construíram casa ali no canal, perto do canal, que acabou desabando, casas que afundam porque são terrenos alagadiços, era... Então, esses impactos iriam ser reduzidos na Guabiroba. Na Guabiroba, gente, eu sou de lá, é isso aí. Um vai fazendo puxadinho, aí o de baixo, se não faz uma boa estrutura, tá todo mundo ralado. Né? Porque tá todo mundo construindo em cima do coisa do outro. Quando vê...
2: Isso são regiões de pântano, né? Não tem...
0: Era alagadiço aquilo ali. Tanto que a gente sabe, verte água às vezes ali, porque é isso, é uma terra alagada. A tablada era alagada. Então, que foram aterrando, tanto que as casas da década de 60 têm problemas estruturais de afundar, né, o assoalho. Então, essas coisas assim, que são importantes, básicas, né? E essa tecnologia das telhas, eu acho que a gente tem que...
3: Ontem eu estava na feira, eu fui na feira quando eu saí daqui da rádio, e aí os feirantes lá vendendo o que... Porque também destruiu bastante coisa,
2: as hortaliças.
3: E aí um deles me dizia assim, ó... Tava falando da mesma coisa que você tá falando, Chiquinha, da história das árvores. Ele disse assim, não pode podar árvore. Tá, tudo bem, não pode podar árvore. Então, os caras têm que dizer qual a árvore tu tem que plantar. E a outra coisa, porque pra não dar... Tu planta um troço na beira da calçada, dizendo a mesma coisa que tu tá dizendo. Cresce, tu não pode podar, vai pro meio dos fios, olha o que aconteceu.
0: Exatamente. Exatamente.
3: Né? E ele tá dizendo, mas não pode podar. Dentro da tua... E aí, ontem, vocês sabem que eu tenho aquela... imensa árvore de louro na minha casa,
0: sim.
3: Eu tenho um pé de louro com mais de 6 metros, que é uma árvore já gigante.
0: Sim.
3: Né? Foi meu pai que plantou, não fui eu. E eu tenho... E é louro. Louro é um negócio, pra mim, assim, ancestral. É.
0: Sim.
3: Só que o que aconteceu? Ele tá muito grande. Eu podo minhas coisas, mas agora... Eu já tenho uma certa preguiça. E a minha vizinha ontem me disse, Elô, tu tens que podar esse teu louro, porque com toda essa tragédia que teve de noite, eu não conseguia dormir porque esse troço está batendo no meu telhado e vai me quebrar as telhas, tu tem que dar um jeito nisso. Eu fiquei apavorada.
0: Uhum.
3: Eu disse, o que eu vou fazer? Não tem ninguém para... Nem pagando.
0: Ah, não.
3: É. Juro. Não tem ninguém nem pagando. Tá, aí eu sei que as pessoas estão... Algumas estão ajudando nas tragédias e tal, mas o meu bairro não foi tão trágico assim. Meu bairro não deu quase nada. Não sei, falta de luz para uns lados e senão, né, e falta de internet. Aí eu essa noite me acordava pensando nisso, porque assim, eu pensava... São duas pessoas, a dona Uzenina tem 90 anos, a filha dela acho que tem a minha idade, um pouco menos... elas moram sozinhas também ali, são figuras, os vizinhos me cuidam muito, assim, né? Não dá pra deixar assim, eu me acordei de o que eu vou fazer. Aí hoje de manhã, tomei meu mate, não sei o quê,
9: Daqui a pouco eu fui ali do lado, olhei pro louro, ele fechou, assim, então tá uma copa.
2: Fechou a copa.
9: Lindo, assim.
0: Sim.
9: Sabe? E eu disse, o que eu vou fazer? Aí eu fui no coisa, comecei a ver os galhos e tal. Fui lá, peguei a serra, a minha serrinha. Comecei a cortar os galhos, abri a copa.
0: Uhum.
9: Peguei a minha escada de 3 metros, abri toda e disse, agora eu não posso nem cair daqui, nem quebrar a telha da vizinha e tenho que cortar essa merda desse louro. E cortei.
0: Pra poder, sim, pra proteger.
9: Pedi pra Zé
0: proteger.
9: Pilinda segurar a escada pra mim.
0: Segurou.
9: Cortei. Assim, estou com uma dor nesse braço, porque os galhos grossos caíam para cima da casa dela e eu não deixava bater.
0: Sim.
9: Então eu dava uma... E me segurando na escada para a escada também não cair, porque se eu caio
2: dali
9: de 3 metros, acabou,
0: Deus,
9: né?
0: É.
9: Bato com a minha cabeça ali é só cimento, brita, não, acabou. Cortei. Tá cheio de louro lá, não vou dar pra ninguém, porque ninguém foi capaz de mandar de me ajudar. Então tá cheio de louro lá, não adianta me dizer, ai, eu queria uns galinhos. Eu queria uns galinhos pra botar no feijão.
0: Não tem galinho.
9: Vai comprar.
2: Não, minha.
9: Vai comprar.
2: Pode sacar as folhas e vender.
9: Vai, aquilo lá vai botar tudo fora. Mentira, se alguém quiser, eu não vou trazer, mas se alguém quiser... Entra em contato comigo e pega lá, porque é um monte de louro.
2: Não, e louro dura, né?
9: É um monte de louro.
2: Ele bem,
9: e
2: bem
9: o louro, conservado. Todo mundo sabe, né? Um pacotinho de louro...
0: Caríssimo.
9: Com não chega a 10 folhinhas, deve dar uns 6, 7 pilos.
0: É.
9: Então, tá, se alguém quiser.
2: E as árvores a gente cuida, né?
9: Na verdade, o que eu tô dizendo é o seguinte, assim, ó. Que como a gente, nessa vida, tem que aprender a se virar.
0: Tá.
9: Eu me viro, né? Ainda bem que eu tenho coragem.
0: Exatamente.
9: Né? Porque eu troco botijão, eu faço o que eu tenho que fazer.
0: Eu já não tenho essa coragem.
9: Eu faço o que eu tenho que fazer.
0: Não tenho essa coragem.
9: E eu tenho tudo. Graças a Deus, eu tenho carrinho de mão, eu compro escada, eu tenho lava-jato, eu tenho...
0: E
9: eu
0: é
9: compro
0: necessário.
9: Tudo. Eu tenho tudo. Eu não peço nada pra ninguém. Enxada, papa de corte, serrote, eu tenho tudo.
0: É necessário.
9: Graças a Deus.
0: Sabes que uma das coisas que a gente vai perdendo com todas as tecnologias que a gente tem é ter essas ferramentas que são principais, sabe? Eu lembro, assim, da minha família dizendo... Meu pai dizia, a gente tem que ter um carrinho de mão. E eu disse, mas dá onde carrinho de mão? A gente mora em até apartamento. Tem que ter um carrinho de mão. Aí eu disse, mas capaz de ter... Ele comprou um carrinho de mão. A gente ficou com carrinho de mão,
2: depois
0: assim,
2: depois planta flores.
0: Não, a gente ficou com carrinho de mão, mas depois foi muito necessário.
9: Claro que é necessário.
0: E a questão que a Kitanji estava falando dos botijão.
2: Mas todas as casas tinham um tiche?
0: Tinham dois botijões.
9: Eu tenho 3 e eu
2: encho. O liquinho e o botijão grande.
9: Eu, na verdade, tinha 5, porque eu fiquei com os da Tia Inês.
0: Uh-huh.
9: Um eu emprestei para um menino que veio estudar aqui, que o Giovanni da ocupação me pediu emprestado.
0: Nunca mais.
9: E o menino nunca mais me devolveu. E o outro tá na Batucantada.
0: Tá.
9: Que eu emprestei para a Bárbara. E eu, na minha casa, tenho 3.
0: Mas é necessário a gente...
9: E cheios.
0: É isso, sabe? A gente tem que aprender a ter.
9: E as pessoas me dizem aquilo que eu tava te dizendo ali. Pra que tu tem tanta coisa? Aí pra que tanto óleo? Às vezes as pessoas vão... Sabe como é que é lá em casa, né? Abre as coisas pra pegar não sei o quê. Aí pra que tanto óleo? Aí pra que tanto arroz? Pra isso, minha filha, que...
0: É.
9: Entendeu? O dia que eu não tenho dinheiro, eu tenho comida.
0: Uhum. Exatamente. Não,
9: tenho
0: assim,
9: cozinha pra dar pra alguém.
0: Cara, exatamente isso. Assim, ó, eu saí atrás de um galão de água, porque aí, tá, não tem água, tu aguenta um pouquinho, mas daqui a pouco, aquilo ali já começa a te... Eu tinha água da chuva, em 2 baldes, que eu consegui armazenar, mas pra banheiro, né?
9: Banheiro.
0: E pra tomar, eu disse, cara, eu não tenho água, eu não tô acreditando nisso. Tive que ir pro shopping, quem olhava assim... Ai, passeando no shopping. Tive que ir no shopping, esperar a fila pra carregar o celular, pra pedir um negócio de água, um galão de água. Que aí quando chegou... Eu vou contar esse parênteses aqui. Aí quando chegou a água, e eu sem sinal de internet, não sei... Aí o homem chegou lá em casa...
9: Não tinha como pagar.
0: Não, o Luca disse assim, não é aqui. O homem deu de volta.
9: Mentira.
0: Sério. Eu tinha vontade de matar. A sorte que o homem se deu conta que era uma pessoa atinada, muito obrigada. E aí ele deu volta. Ele esperou um pouquinho, né? E aí eu tinha mandado uma mensagem pra ele, ainda quando eu tinha sinal lá no shopping, eu disse, olha, o senhor, já, daqui a pouquinho já tô em casa, mas meu filho tá lá e ele vai receber. Não. O Luca disse que não era lá, que ninguém tinha pedido nada. Aí, quando eu cheguei em casa, o homem chegou de volta. Ele disse, não, eu dei a volta porque realmente era o endereço, conferi, a senhora já tinha pago e eu ia entregar água. E eu disse, ainda bem, moço.
2: Senão eu tava sem água. Isso. O André Luiz, que estará aqui amanhã. Isso, Lô. O André diz assim, ó, queridos camaradas, nessa coisa, os tomadores de decisão, em geral, não são usuários de serviços públicos que a população demanda. Quem mora bem, come bem e pode se locomover, não sente as dificuldades.
0: É.
2: Exatamente isso. Sobre isso.
9: Agora tem uma coisa, né, gente? Esse episódio climático que a gente viveu no domingo, ele foi para todo mundo, né?
0: Todo mundo.
9: Não foi só para pobre, só para preto, só para rico, né? Ele foi para todo mundo. Todo mundo quebrou janela de seus apartamentos, das suas, né? Porque eu sei que teve até essas telhas de
0: zinco,
9: essas coisas de,
2: as de barro,
9: não, essas de eletricidade,
0: as placas de coisa voando,
2: os vidros, né? Quebrando. Tudo bem, Luiz?
0: Não, a gente viu que é como...
2: A, que mas tá a recuperação é diferente.
9: A recuperação é diferente.
0: Claro.
2: O dia seguinte, quando tu abre a porta para olhar, depois que passa, né, tu já começa a ver o tamanho do desespero, que aquilo que tu passou no medo, ele se transforma numa realidade mais cruel ainda, né?
0: É.
2: Que é, não, e quem teve... suas casas destruídas.
0: Não, e a gente já vê os... no outro dia, na segunda, tu já vê uma movimentação. Na terça-feira, eu vi com maior... aquela movimentação do pessoal dessas serralherias, né? Todo mundo já trocando suas janelas, reforçando suas janelas. Claro. Eu olhando para as minhas de madeira, disse, a próxima chuva eu não vou ter mais janela. Mas aí a gente vai se alertando, assim, como é que é esse processo, né? Da recuperação mesmo, né? Então, das telhas de barro, muita gente ali no porto com telha de barro, as telhas se ficaram em farelinho, né? Esse processo das telhas de barro, de pensar.
9: As casas, e essas telhas de
2: cumeiras, né?
9: Brasilite sem amianto, elas ficaram muito mais leves.
0: Leves, isso mesmo.
9: Né? Então agora voa facílimo.
0: É verdade. É verdade. Né?
9: A minha casa choveu um monte. Eu ontem chamei o rapaz para ele olhar o telhado, para ver se quebrou telhas, o que, que eu tenho que fazer e tal. Ele me disse, amanhã às 9 horas eu tô aqui, vocês me prometeram de estar lá e estavam? Não, né? Nem ele.
2: Pegou, isso aqui nem carro de aplicativo, uma corrida mais vantajosa no caminho, te deixa abandonada já.
9: Sabe?
2: É um período, por exemplo, assim, ó, nós não... Até estava falando, tem pessoa que faz essa coisa de aprender cursos de...
0: Ah, é necessário.
2: Desde o cano que estoura, enfim, que são pequenos reparos, na verdade, que não são tão pequenos. Nesse momento, se estourou o cano, tu não acha alguém que trabalhe com hidráulica...
0: Fácil.
2: Todo mundo. É. E aí é isso, vai aonde o dinheiro vai. Não tem, é mercado.
0: Né? Uma coisa eu aprendi com incêndio lá na minha casa.
2: A Chica veio.
9: Incendiou
2: tua
9: casa agora?
0: Ai, olha.
2: Um pouquinho antes de começar os 45 dias, a Chica deu sinal.
9: Incendiou tua casa?
0: Incendiou. Só que aí
9: como incendiou tua casa?
0: Não,
9: Chiquinha?
0: Só que aí tem uma coisa, né? Uma dualidade. Porque o seguro só cobre se fosse totalmente torrada. Como foi parcialmente, né? O seguro não, né?
9: É o meu.
0: Aí o seguro não. Mas graças, né, a tudo. Graças a Deus foi uma coisa bem pontual, assim, só do disjuntor ali, do quadro, que derreteu. Mas...
2: Tu não tinha como desligar, porque a casa inteira podia ter sido
0: realmente
2: destruída, né?
0: Mas eu aprendi isso, assim, ó, eu chamei uma equipe uma empresa especializada, assim, né? E aí essa empresa fez toda a troca, orientação, tudo ali, e foi bem interessante. Então, assim, tu gasta um pouco mais, mas tu vai e faz uma empresa que tem uma equipe. Vai uma equipe. Então, num dia, foi em dois dias, eles resolveram toda a parte elétrica, né? Então, foi uma coisa muito pontual, foi um curto, né? Que se encostaram dois fios, isso que a instalação é nova, mas se encostaram ali por algum motivo. E o disjuntor geral era muito antigo. Então, sobrecarregou e ele não desmontou. E isso foi o perigo. Mas, por outro lado, foi muito bom porque acende alguns alertas, né?
9: Sim.
0: Por exemplo, que a gente tem que ter extintor específico para eletricidade em casa, né?
9: Então,
0: aquele extintor doméstico. Tem que ter para eletricidade. Até o bombeiro me deu umas orientações, foi bem interessante. A gente tem que ter uma coisa fácil que a gente não tem em casa.
9: E a gente compra isso?
0: Não? Isso, aí tu vai numa empresa ali que vende extintores, ali perto dos bombeiros tem.
2: Aí tu junta as moedas.
0: E aí tu junta todas as tuas moedas, mas é uma coisa que facilita a tua vida. Porque no impulso, tudo isso ainda de madrugada o bombeiro me deu uma aula ali. No impulso tu joga água e tu piora a situação. Então, não, tu tem que fazer choque. Essa coisa, né?
2: E o que é, Chica?
0: É uma espuma. É uma espuma que aí tu consegue neutralizar. E outra coisa, quando for fazer instalação elétrica, faça com aqueles, a tubulação, aquela corta-fogo. Foi isso que me salvou. Porque senão teria pegado no teto e já eras.
9: Aquela que é, parece uma...
0: Aqueles caninhos, uma sabe? É isso, corta-fogo.
9: Amarelo.
0: Tem pessoas... jamais, jamais façam. Tem pessoas que fazem com mangueira comum específica para eletricidade, que aquilo realmente, eu sou testemunha, que aquilo ali corta o fogo. Aquilo ali realmente corta fogo, porque foi o que salvou a minha residência, né? Então, isso é muito importante, a gente ter esse alerta. E foi de madrugada também, que é uma coisa que, né? Podia...
9: Não dá nem pra sopa. Eu não dá nem pra sopa. Não.
0: Tinha
9: tomado um
0: juízo. Não. Aí sim. Não.
2: E a mas... Não, mas ó, provavelmente o disjuntor. Porque essa coisa das mudanças e não trocar o disjuntor.
0: Uh-huh.
2: Aí trocou o chuveiro. Peguei um chuveiro mais. Ai, que aquela água quentinha. Aí já era.
0: A minha ideia também. Eu peguei um chuveiro. Aí a pessoa, né? Não, como não seca a roupa em lugar nenhum, comprei uma máquina de secar.
9: Bah, é tudo puxando muita luz.
0: Sim, tudo puxando muita luz. Aham, foi o que eles disseram, né? Muito fácil de
2: dar sobrecarga. Uh-huh, né?
0: De dar sobrecarga.
9: E a outra coisa que as pessoas acham que é loucura, mas que é um negócio que é muito bom, é o que tu não tá usando não deixa...
2: Ah, eu tiro.
0: Uhum.
9: Eu assim, ó, eu, micro-ondas, máquina de lavar que eu uso pra torcer.
0: Sim.
9: E tal, eu uso e já...
0: Tem que desconectar.
9: Desconecto e no meu som eu tenho aquela régua com a coisinha aquela.
0: Uhum.
9: Desliga. Eu desligo tudo.
0: Tem que ser. A gente olha...
9: Tem que essas coisas, a gente, são, parece pouco.
0: Exatamente, mas faz toda a diferença.
9: Faz toda a diferença, né, cara? De, não quer dizer que não vá dar uma merda, porque, enfim,
0: sim,
9: né? Às vezes dá, mas tem umas coisas que são legais e fáceis da gente fazer. E eu não sei como é que é, assim, tu que tem criança em casa, né? Ensinar também a fazer, né?
0: Não, a gente, por exemplo, assim, a minha maior dificuldade é com meu filho que tem 19 anos, porque os outros. Eles mesmos já olham assim, olha mãe, tu esqueceu a máquina ligada ali na tomada, eles vão lá e tiram da tomada, porque isso acendeu o alerta em todo mundo, né? Poxa, a gente podia estar sem nada, a gente podia, né? Assim como as janelas, eles até fizeram uma listinha de tudo que tem que trocar em casa depois de domingo. Esse mãe, as janelas tem que trocar. E eu disse, tá, mas aí...
2: Não dá agora nem pra botar a trava. Não dá nem pra botar as travas de madeira que quebrou tudo.
0: São janelas de madeira que se abriram todas com o vento. A gente segurando, mas tiveram partes que simplesmente estouraram, né? E aí tu tem que... Eu encaixei minimamente, mas na próxima eu não vou ter como mais encaixar, entendeu? Então vou ter que, de alguma forma, vou ter que trocar.
2: Isso, não somos janelas pequenas.
0: E aí eu olhava pro vizinho, ele trocou recentemente, era iguais as minhas, ele trocou a janela dele, né? E aí eu vi que fez toda a diferença, porque a dele não se abalou. Mas
9: o negócio é de alumínio agora.
0: Quem tinha, e quem tinha janela de madeira, eu vi os pedaços ali que voaram, né? Então,
9: a janela hoje em dia tem que ser de alumínio.
0: É.
9: Não adianta mais nada.
2: É, mas
9: porque é uma janela, e eu acho que até por ela ser leve, é mais difícil de. Porque essas de a minha ali de baixo, da minha sala, da salinha de baixo, tá quebrada, eu nem uso mais ela, mas ela tá quebrada. E eu, obviamente, no domingo ela amanheceu a outra metade no chão.
0: É.
9: E a lá de cima.
2: De madeira
9: nova,
2: ou
9: é de madeira. A que eu botei nova lá em cima nem se movimentou.
0: É.
9: Botei de alumínio lá em cima.
0: É, eu vou ter que trocar.
2: Gurias. Estamos chegados.
9: Fazer 24 vezes, Chiquinha. O negócio é esse, ó.
0: Tem que fazer.
9: Crediário. Né?
2: Crediário.
9: Crediário, não interessa. Porque eu acho, inclusive, que quem faz crediário dura mais. Porque Deus fica dizendo, enquanto tu não terminar, tu não vai.
0: Deus e o dono da loja.
2: Não pode ficar devendo.
9: Não, pra tu não ficar devendo, enquanto tu não... Tu fez em 24 vezes? Vai se pagar até a última.
2: Eu tô calculando aqui.
9: É,
2: não
9: isso
2: tem
9: aí.
2: Isso
9: é.
2: Os carros e
9: pode
2: casas.
9: Ir atrás de mim. Faz consórcio em 48 vezes, que é ótimo. E que enquanto não paga a última, tu não sai daqui.
2: É uma motivação.
0: Pix parcelar. Isso.
2: Pix projetado. Tem tudo que é
9: seu
2: tipo de
9: Zé
2: Pix.
9: Sabe ali, seu Zé não gosta de fazer crediário.
0: Tudo à vista, seu Zé.
9: Seu Zé, tudo na vista, Zé.
0: Tudo, grandão. Uma nota em cima da outra.
9: Zé grandão, Zé grandão.
0: Zé grandão.
9: Zé grandão, Zé pode. A Lourdes não deixa. Zé. Quem manda é a Lourdes, quem manda é a patroa.
0: Ai,
9: então tá, ó, amanhã tem quinta preta. E a gente tá falando, sabia, ô gurias, Eva e Chiquinha? A gente já falou em tanta. Que eu trouxe um livro que é maravilhoso. Chegou para mim na semana passada. Chama A Greve dos Mendigos.
2: Ah, eu ouvi tu falar no programa da quinta-feira.
0: É. E o que que. Sobre o que que é?
9: É sobre um cara que quer ser. Um político que quer ser, tipo, presidente.
0: Uhum.
9: Prefeito da cidade. Não sei, ele quer ser uma coisa grandona na cidade. Ele faz uma higienização na cidade, tirando todos os mendigos da cidade. E, só que eles fazem várias estratégias e as pintas voltam. E aí, daqui a pouco, as pintas mesmo resolvem que eles vão sair todos. E aí a cidade cai. Porque...
2: As políticas vão botar crítica.
9: A história é de que, na verdade, eu ainda não li todo, mas uhum. É maravilhoso o livro. Eu tô na metade. A história é que os políticos, a cidade precisa, as cidades precisam dos mendigos.
2: Tem que existir um outro para poder botar
9: dos,
2: culpa,
9: não sei, né? Para eles terem poder.
0: É?
9: Uhum. Se não tiver,
0: não tem,
9: eles
0: não
9: tem
0: razão,
9: não tem o que. É muito, muito lindo o livro. Ele é escrito por uma senegalesa. Foi escrito em 1980.
0: Olha.
9: E agora foi reeditado. E eu vi aquele rapaz que se traveste, que é lindo, a Rita.
0: Ah, sim,
9: que
0: adoro.
9: Eu sigo.
0: Eu também adoro.
9: E aí eu vi uma entrevista dele, e ele fala nesse livro, e eu saí atrás e comprei. Então.
0: É, porque é isso, né?
9: É muito legal.
2: Gente, com a recomendação de Elô, então, A Greve dos Mendigos. Encerramos nossos cotidianos. Obrigada. Obrigada, Chica, Elô, Luiz, seu Zé. A passagem da Quitangi. E amanhã tem Quinta Preta. E o programa Cotidianos retorna na próxima quarta-feira. Bom dia.
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Muito boa tarde, amigos ouvintes. Estamos chegando aqui no Prefixo da Cidadania, 104.5 FM Rádio Com, para a apresentação do programa Nativismo Sem Fronteiras, destacando os cantadores da Pátria Pampa, músicos, poetas, intérpretes que valorizam as nossas raízes culturais. Quarta-feira, 23 de setembro de 2026, 18 horas e 5 minutos, temperatura é de 13 graus. Saudamos aos prezados amigos e amigas que estão conosco na audiência, parceria do nosso encontro com a música nativista até às 19 horas. Nosso prezado Luiz Fabiano também está por aqui, consertando e dando ajeitada também dos nossos aparelhos, né, que funcionam para a internet, enfim, também para a gente fazer a programação da Rádio Com através das lives, dos vídeos, enfim. E ele está aqui dando uma ajeitada, né? Muita falta de luz e alguns rebotes que chegaram aí com mais intensidade e aí dá um certo prejuízo. Mas nada que o talento e a disponibilidade do rádio companheiro, do nosso companheiro, o Luiz Fabiano, não faça com que a gente possa ficar tranquilo para prosseguir na nossa atividade. Então, já estamos ajeitando a casa, meu caro Luiz Fabiano. Um abraço. E também já fez as fotos aqui do Cotidianos com a Dona Eva, com a Chica e com a DJ Elô. E agora está ali mergulhado nos computadores. E nós aqui fazendo pátria com os nossos cantadores, destacando agora a participação do Pirisca Greco com o tema Alheio e também o recitado do Patrocínio Vaz Ávila. E na sequência a gente vai ouvir Carta Querência, um tema do Chiru Antunes, na parceria com o rádio companheiro Maurício Raul Martins, com a declamação do Chiru, melodia do Paulo Tim. Então vamos começar ouvindo e destacando esse tema que tem a participação do Pirisca Greco na vigília do Canto Nativo de Cachoeira do Sul.

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Muito bem, assim nós começamos o nosso encontro de hoje, destacando dois bonitos temas. O primeiro deles, Alheio, uma letra do Matheus Neves da Fontoura, participando numa das edições da Vigília do Canto Gaúcho de Cachoeira do Sul, que teve a interpretação do Pirisca Greco e a declamação marcante do patrocínio Vaz Ávila. E agora, Carta à Querência, uma letra do nosso rádio companheiro Maurício Ralbo Martins, na parceria com Chiru Antunes, também na declamação, e teve a interpretação do Joca Martins. E esse tema, a melodia do nosso prezado amigo Paulo Tim. 18 horas e 20 minutos, 18 e 20. Um abraço, um beijão especial para a querida Rejane, companheira do meu amigo Luiz Fabiano, que está por aqui ao vivo, então, hoje, no nosso encontro com a música nativista, sempre na parceria do programa, e hoje ela está aqui, já que o Luiz Fabiano está com as tarefas que eu já disse no início de ajeitar a casa aqui dos nossos computadores. E agora, a situação aqui na Rádio Com está tranquila, pelo menos a luz já voltou desde cedo, está um pouquinho apreensivo, porque na segunda-feira, infelizmente, ficamos o dia todo sem atividade radiofônica para os nossos amigos ouvintes, mas está tudo tranquilo, tudo ok, e as coisas estão se ajeitando aqui no nosso espaço da Rádio Com. 18h20, agora o meu amigo o Walter, que mora lá em Sapucaia do Sul, sempre ele manda pedido seguido esse tema que participou no Levante da Canção Nativa, Negrito Americano, a letra e a interpretação do Plínio Silva da Silveira. E depois tem o Miguel Bica interpretando um tema do Paulo Saavedra, João da Xalana, que é um chamamê. Vamos então ouvir esses dois temas na sequência do nosso encontro até às 19 horas.

Muito bem, estamos de volta. Nós ouvimos Negrito Americano na voz do Plínio Silva da Silveira, João da Chalana no Chamamê com Miguel Bica, 18 horas 31 minutos. É o Nativismo Sem Fronteiras aqui na 104.5 FM Rádio Com. Então vou oferecer, antes do intervalo, um tema para o meu prezado Luiz Fabiano e para a Rejane, que estão por aqui. Esse tema eu gosto muito de ouvir, eu acho que o Luiz Fabiano já ouviu também, na voz da Maria Conceição, nossa querida Conce, né, Luiz Fabiano? Cantiga por Maria Solidão. Aliás, tem dois pedidos, da Carla, da do Ariel, que queria ouvir esse tema, e também vai para a Lourdes, em casa, que ouviu uma vez e agora ela está nos acompanhando e vai ouvir de novo, então, esse tema muito bonito, Cantiga por Maria Solidão, na voz da Maria Conceição, uma letra do meu amigo Martim César Gonçalves, e melodia do Paulo Tim, dos Jaguarenses, nossos prezados parceiros, que também nos ajudam muito, né, a identificação do nosso canto gaúcho, do nosso canto nativista diferenciado aqui na nossa rádio. Ouvindo então Maria Conceição e depois os apoiadores culturais.

0: E assim nós ouvimos a Maria Conceição, cantiga Por Maria Solidão. Que tema bonito, meu prezado Martinho César Gonçalves. E uma belíssima melodia do outro parceiraço nosso aqui, o Paulo Tim. É isso, nós aqui destacando o Nativismo Sem Fronteiras nesta quarta-feira, dia 23 de setembro, né, aguardando que as coisas continuem melhorando a cada dia, nosso ânimo, né, de todos nós, né, o pessoal ainda continua ainda em situação difícil, muitas pessoas desabrigadas, enfim, mas a solidariedade do povo, né, a gente sabe que está conseguindo ir em diante para reverter a situação, que foi um fato inédito aqui na cidade de Pelotas, que ocorreu com esse fenômeno diferente, muito, muito difícil até de acreditar, né, que num período já, não que não fosse anunciado em tempo, mas nada se podia fazer, né? Nada se podia fazer. Mas, graças a Deus, não houve pelo menos perdas, né, de pessoas, um fato ou outro, mas foi, né, recorrente, não que os fatos do evento, né, trouxessem perdas, né, de maior intensidade, de maior monta, assim, de pessoas que perderam a vida, assim. Até poderia ter ocorrido se esse fato, se esse fenômeno ocorresse por bem mais tempo. Até o próprio Miltinho, né, na entrevista aqui na Rádio Com, ele, que é secretário da Defesa Civil, falando ao microfone da Rádio Com, disse que, por sorte, né, que foi só meia hora, vendo que se fosse muito mais tempo, aí sim a situação seria muito, muito complicada. Muito difícil até de resistir, né, a esse fenômeno. Tal a força com que a gente vivenciou na madrugada de segunda-feira. Bom, meus amigos, vamos agora para o intervalo, a gente volta daqui a pouco, então.
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2: Muito bem. A gente vai trazer esse tema em seguida na voz do Ângelo Franco. Vamos colocar aqui a vinheta do programa. Eu quero registrar meu prezado Leandro Sebastião, que está lá em Santa Catarina, e ouviu a Maria Conceição, claro. Maria Conceição é maravilhosa. Muito obrigado. Especial para o meu prezado Leandro Sebastião também, ele, a esposa, a Rafaela, a filhota, a linda Cecília. E lá o som parece um pouco alto, realmente está dando a gente. Porque nós estamos com uma mesa alternativa aqui, então essa mesa não nos ajuda muito. Claro, não queremos justificar, né? Mas às vezes, como é uma mesa que não tem todos os recursos para que a gente possa ter uma segurança na parte operacional da rádio, ela é muito, muito limitada, né? E às vezes a gente não tem um controle, né, nos LEDs aqui para ver a qualidade do som. Uma hora está bem mais alta a nossa voz, outra hora a voz está lá embaixo, outra hora o som está lá em cima. Então a gente tem que estar aqui mais atento, né? Mas eu agradeço então ao Leandro Sebastião, né, por estar na escuta do programa e também nos ajudar aí na qualidade do som que a gente tem que apresentar aqui na programação da nossa Rádio Com. Isso é muito importante também, a parceria e a ajuda dos nossos amigos ouvintes. Um abraço, Leandro. E também quero dar um abraço para o nosso amigo o Carlos Eduardo lá no Obelisco, também para o Cláudio Honor, que está sempre na parceria do programa, o Zé Alveri também, um grande abraço, Ivon Lopes lá em Bom Jesus, o Jax em Santa Catarina também, só que o Jax está lá em Joinville, é isso mesmo agora, Joinville, e o lá passando Floripa, e o Leandro Sebastião está aqui mais perto, aqui em Bituba, né? Aqui quase perto da nossa volta aqui, não muito na divisa, mas fica bem mais perto de chegar aqui na divisa do nosso Rio Grande, meu caro Leandro Sebastião. E também um grande abraço para o Serginho do Fragata, o Adilson, também para o professor Francisco Kelly, e também para o Beto e a Elza, também estão conosco na parceria do programa. Saudação para a Estela também, para o Vlamir e a Cris, para a Elis Manete, Dona Sarinha, enfim, para a Mamaia conosco lá em Santa Vitória do Pomar, para todos os demais da família, para a Cris Pereira também, está sempre nos prestigiando na audiência. Vamos então agora destacar esse tema com o Ângelo Franco, também uma letra do Martim César Gonçalves, melodia do Alessandro Gonçalves, na voz do Ângelo Franco, Com Permisso, Sou Venâncio. E depois vamos trazer um outro tema para os amigos que estão aqui na escuta do programa, com o grupo Alma Musiqueira, uma letra do Senair Maiká, recordando Baile do Sapucai, na voz do grupo Alma Musiqueira, destacando a voz do Gustavo Teixeira. Começamos então com Ângelo Franco.

E assim nós, no encerramento do nosso encontro de hoje, destacamos inicialmente a voz do Ângelo Franco com o tema Com Permisso Soberança, e agora o grupo Alma Musiqueira com Baile do Sapucaí. Muito obrigado aos amigos e amigas que prestigiaram o nosso programa. Um ótimo final de tarde e uma proveitosa noite à medida do possível para todos vocês. E amanhã, se Deus quiser, a gente volta mais um encontro aqui com a música nativista na nossa Rádio Com. Muita saúde, paz, felicidade, fé, acima de tudo, e esperança sempre. Um grande abraço a todos e todas e até amanhã.

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0: Aldir Blanc é compositor carioca. É poeta da vida, do amor, da cidade. É aquele que sabe, como ninguém, retratar o fato e o sonho. Traduz a malícia, a graça e a malandragem. Se sabe de ginga, sabe de samba no pé. Estamos falando do Orives do Palavreado. Estamos falando de poesia verdadeira. Todo mundo é carioca, mas Aldir Blanc é carioca mesmo. É Dorival Caymmi que está falando aqui.
1: 19 horas e 2 minutos.

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7: 20 horas e 37 minutos.

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